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0: veículos de apoio e 14 elementos. Os feridos foram transportados para o Hospital Dr. Nélio Mendonça. O cabaz de bens alimentares e essenciais na Madeira ficou mais caro em julho. Registou uma subida na ordem de 0,32% face ao mês anterior. Os dados divulgados pelo Observatório de Preços da Direção Regional do Comércio, Indústria e Qualidade refere que, no mês passado, o cabaz de 26 produtos essenciais monitorizado pelo chamado cabaz RAM foi avaliado em 82,53 euros, mais 26 cêntimos do que em junho. No detalhe por produto, o quilo de cebola foi o que registou a maior subida mensal, com um acréscimo médio de 23,49% face ao mês anterior. Passou de 1,49 euro para 1,84. Já o quilo da farinha de trigo tipo 55 apresentou a maior descida, recuou 22,35% no preço, de 85 cêntimos para 66, refletindo campanhas promocionais diretamente visíveis ao consumidor na prateleira. Na nota divulgada, o secretário regional da Economia, José Manuel Rodrigues, considera que os dados de julho confirmam uma trajetória de estabilização dos preços dos bens alimentares essenciais na região, o que é particularmente relevante num contexto em que as famílias continuam a gerir o orçamento com prudência. Madeira e Açores decidiram reforçar a cooperação no setor dos vinhos. Foi em Lisboa, durante as comemorações dos 40 anos do Instituto Nacional da Vinha e do Vinho. O presidente do Instituto do Vinho da Madeira, Tiago Freitas, reuniu-se com o presidente do recém-criado Instituto da Vinha e do Vinho dos Açores, Cláudio Gomes. O objetivo foi traçar estratégias de colaboração e identificar iniciativas conjuntas. Uma nota do Instituto do Vinho da Madeira refere que ficou acordada uma visita da direção do Instituto Açoriano à Madeira, com o objetivo de promover troca de experiências, conhecer a realidade vitivinícola regional e reforçar a colaboração entre as duas regiões autónomas. Durante as comemorações dos 40 anos do Instituto Nacional da Vinha e do Vinho, em Lisboa, a Madeira também participou numa mostra de vinhos, onde estiveram em destaque espumantes, vinhos tranquilos e o vinho Madeira. 7 toneladas de droga e de produtos anabolizantes foram queimadas na estação da Meia Serra, por ordem da Polícia Judiciária. Os produtos incinerados estavam avaliados em cerca de 10 milhões de euros. Foi a maior quantidade deste tipo de produtos destruída na Madeira, como referiu à RTP o diretor da Polícia Judiciária na região, José Matos.
1: Nós queimamos cerca de 6.900 quilos de produtos anabolizantes que se inserem no âmbito da lei da antidopagem e cerca de 320 quilos de produtos estupefacientes que se inserem no âmbito da lei da droga. Esta apreensão de 6.900 quilos de produtos anabolizantes foi dos maiores a nível nacional, das maiores apreensões que nós tivemos. Isto foi no âmbito de um processo de 2024 que o indivíduo egípcio que, através de contentores marítimos ocultados no âmbito de produtos de construção civil, etc., num armazém da Zona Franca, no Caniçal, colocou lá cerca dessas 7 toneladas de anabolizantes e depois distribuía por encomendas via postal, DHL, etc., para a Europa.
0: José Matos, o diretor da Polícia Judiciária na Madeira. O ministro da Educação anunciou, perante a Comissão Permanente da Assembleia da República, que será criada uma comissão independente para avaliar todo o processo relacionado com as falhas registadas nos exames nacionais. O relatório será conhecido depois da época extraordinária de exames, que será realizado entre 3 e 8 de setembro. O Ministério da Educação decidiu, entretanto, manter o calendário letivo de todo o ensino básico, mas garante que os professores do terceiro ciclo irão ficar dispensados de classificar os exames nacionais realizados durante a época especial. As alterações ao calendário do ensino secundário, com o início do ano letivo adiado por uma semana, foram confirmadas na passada quinta-feira pelo ministro. Na altura, Fernando Alexandre disse que ainda estava a estudar uma eventual alteração ao início do ano letivo para os alunos do terceiro ciclo, que afinal não aconteceu. O ministro afirmou perante a Comissão Permanente da Assembleia da República que o processo está a decorrer com normalidade, o processo de correção das provas da segunda fase, apesar das falhas que ocorreram na fase anterior. Na sequência dessas falhas, o movimento de professores MetaProf

0: apresentou já uma queixa formal ao provedor de justiça contra o Ministério da Educação. O Lar da Ajuda celebrou esta semana 28 anos. A reportagem é de Igor Caires.
1: Por ocasião da data, Tânia França, animadora sociocultural da instituição, recordou ao posto emissor do Funchal o percurso e a história por trás da fundação destes lares.
2: No dia 3 de agosto, numa casinha em que uma enfermeira tinha um sonho de um dia abrir um lar. E a partir daí foi-se desenvolvendo gradualmente. Nem ela pensava que ia ser assim, que ia ficar um trabalho mais longínquo, esse sonho. Mas tem sido, de facto.
1: Tânia França enumerou as várias unidades que compõem a instituição.
2: Foi o desenvolvimento da abertura de algumas unidades, a que titulamos lares, mas chamamos aqui unidades, neste caso, até hoje. Portanto, começou na unidade 1, na Cita nos Piornais, pus a seguir a segunda e a terceira é atrás da rua, atrás do Madeira Shopping, a segunda e a terceira unidade. A nossa aqui é a quarta, que fica aqui mesmo atrás do Fórum Madeira, na rua Val da Ajuda. E, por último, foi desenvolvido o último lar até então, no Pico dos Barcelos.
1: A animadora sociocultural destacou ainda a importância dos profissionais que trabalham diariamente para garantir as melhores condições aos utentes.
2: Na unidade em que eu estou, que é a unidade 4, atrás do Fórum Madeira, nós somos compostos por 30 utentes e depois tem alguns mais auxiliares, neste caso realmente não sei precisar muito bem, entre 10 a 15 auxiliares que vão rodando, pois isto é tal e qual um hospital, uma clínica que não pode parar. Portanto, o horário das auxiliares são rotativos, em que há um médico e os enfermeiros igualmente são horários rotativos. E depois há uma equipa multidisciplinar em que eu estou englobada, que é a parte da animação, fisioterapia, nutrição, psicologia.
1: Palavras de Tânia França em dia de aniversário do Lar da Ajuda. A instituição do Funchal celebrou esta semana 28 anos de atividade.
0: O arquipélago da Madeira continua sob avisos meteorológicos devido ao tempo quente. O IPMA avisa para a persistência de valores elevados da temperatura máxima. Devido aos efeitos da massa de ar quente que permanece sobre o arquipélago da Madeira, o Instituto de Florestas e Conservação da Natureza alerta para o risco elevado de incêndios florestais. Apela por isso à prudência, responsabilidade e bom senso de todos na utilização dos espaços florestais, evitando comportamentos que possam colocar em risco pessoas, bens e o património natural da região. E numa altura em que são mais frequentes as idas às serras da Madeira, o presidente do Instituto, Manuel Felipe, refere que deve ser evitada a prática de campismo em áreas florestais e destaca uma recomendação para quem realiza piqueniques.
3: É importante que, de facto, só façam fogueiras nos locais indicados para o efeito. Isto também tem a ver com o risco de incêndio, portanto só está permitido e só é permitido nas zonas para o efeito e portanto se tiverem que confeccionar algum alimento só o façam nas zonas que estão destinadas para o efeito, normalmente até têm água para poder depois apagar a fogueira.
0: Além do fogo controlado nas zonas de lazer, que deve ser sempre apagado no fim do piquenique, está proibida a realização de fogueiras, queimadas e queimas em qualquer local. Deve ser evitada, em espaço rural, a utilização de equipamentos suscetíveis de provocar faíscas e os utilizadores de percursos pedestres classificados devem adotar precauções acrescidas, tendo em conta que as temperaturas elevadas aumentam o risco de desidratação e insolação. Manuel Felipe garante que a Polícia Florestal está atenta aos comportamentos de risco, especialmente para evitar que ocorram incêndios.
3: A Polícia Florestal, por natureza, está neste espaço, por natureza faz, portanto, a fiscalização e, portanto, na época de verão e enquanto o POSIR está em vigor, a Polícia Florestal tem um papel fundamental, relevante, é o agente de proteção civil. E, portanto, nesta área florestal é uma constante, é uma permanência, 24 horas, portanto, a Polícia Florestal trabalha 24 horas, além de todas as outras funções que tem de fiscalização, também tem esta componente de prevenção e, portanto, e vigilância aos incêndios florestais. Como também já foi divulgado este ano, contamos com drones com capacidade de fiscalização noturna e, portanto, vamos, enquanto o POSER estiver em vigor e existir um aumento do risco de incêndio, vindo às condições meteorológicas e aos avisos meteorológicos, vamos estar no terreno atentos.
0: Por razões de segurança, o Instituto de Florestas decidiu encerrar temporariamente a estrada de ligação entre o Pico do Arieiro e a Eira do Cerrado. A Câmara do Funchal anunciou, entretanto, o reforço das ações de prevenção de incêndios com a limpeza de terrenos municipais que ainda decorre. Este ano e até agora foram limpos 30 mil metros quadrados. E antes das previsões do estado do tempo, fica a informação que chega também da Câmara do Funchal. Esta quarta-feira será interrompido o fornecimento de água em diversos arruamentos da freguesia de Santa Maria Maior, devido à necessidade de intervenção urgente no reservatório da Quinta do Faial. Esta interrupção no fornecimento de água terá a duração prevista de 8 horas, com início às 9 da manhã.

Agora, as previsões do estado do tempo para quarta-feira. Pode contar com céu geralmente pouco nublado, vento fraco a moderado entre os 10 e os 25 km por hora de nordeste, pequena descida de temperatura nas terras altas da Ilha da Madeira. 30 graus é a temperatura máxima prevista para o Funchal. No Porto Santo, os termómetros podem chegar até aos 28.

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bom dia. Kiev foi alvo de um dos piores ataques dos últimos tempos. Pelo menos 14 pessoas morreram, 27 ficaram feridas esta madrugada. Arranca hoje para a estrada a volta a Portugal em bicicleta. Olhamos nesta edição para o impacto social da principal prova do ciclismo em Portugal.

0: Agora a edição das 7.
1: Ataque em larga escala na Ucrânia. Pelo menos 14 pessoas morreram esta madrugada em Kiev. Outras 27 ficaram feridas. São números que estão a ser avançados pela agência Reuters, que cita as autoridades ucranianas. As forças russas lançaram durante a noite uma série de ataques contra zonas residenciais e armazéns na região da capital ucraniana. Já o Ministério Russo de Defesa indica que a ofensiva desta madrugada teve como alvo armazéns e centros logísticos utilizados para fins militares. Mais a sul, na Ucrânia, 3 navios de carga foram atingidos por bombardeamentos no porto de Odessa, no Mar Negro. Um sismo de magnitude 6.4 atingiu esta madrugada a ilha de Mindanao, nas Filipinas. De acordo com o Centro Alemão de Investigação em Geociências, o abalo ocorreu às 5h14, hora de Lisboa, a uma profundidade de 10 km. Para já, não há informação sobre vítimas ou danos em infraestruturas. Crise migratória em Ceuta. Multiplicam-se os rumores de uma alegada entrada massiva no enclave, marcada para 15 de agosto. A informação é avançada pelo jornal El País, que dá conta de várias publicações nas redes sociais usadas por jovens marroquinos e que apontam para uma nova tentativa de entrada em Ceuta. Entretanto, o mais recente balanço aponta para 141 vítimas mortais na travessia de Marrocos para Ceuta. Por cá, há escolas que estarão a adiar o prazo para os professores concluírem as reapreciações dos exames nacionais da primeira fase, denúncia feita na Renascença pelo movimento Missão Escola Pública. O prazo inicial deveria ter terminado ontem, quer para reapreciações, quer para os exames. No entanto, Cristina Mota diz que muitos professores estão a receber uma nova data para concluir as correções.
2: Há escolas a indicarem aos relatores que têm um tempo suplementar de 2 dias, prolongando, portanto, este prazo até ao dia 6, o que leva a crer que certamente no dia 7, pelo menos no que diz respeito às reapreciações, não teremos certamente a totalidade das pautas fixadas.
1: Já no que respeita às classificações dos exames da segunda fase, o prazo não foi alargado numa altura em que ainda há itens a ser distribuídos. Apesar do Ministro da Educação garantir que 97% das respostas já estavam classificadas, assim como mais de metade das reapreciações, Cristina Mota diz não acreditar nos números apresentados por Fernando Alexandre.
2: Lembramos, por exemplo, no dia 17 de julho, quando Fernando Alexandre deu indicação que a totalidade das classificações estava concluída e percebeu-se nos dias seguintes que era um número que não estava correto. Portanto, estes 97% não nos deixam descansados e muito menos os 50%, uma vez que é apresentado no dia anterior a que o processo deveria estar concluído.
1: Cristina Mota, do movimento Missão Escola Pública, ouvida por Cristina Nascimento. Amanhã, quinta-feira, termina o prazo para os alunos concorrerem à primeira fase de acesso ao ensino superior. Arquivado o caso da grávida que perdeu o bebé depois de ter ido a 5 hospitais no espaço de 12 dias na região da Grande Lisboa. A mulher estava em fim de tempo de gestação. De acordo com o jornal Correio da Manhã, a Inspeção Geral das Atividades em Saúde concluiu que a morte do bebé ficou a dever-se a um acidente obstétrico súbito e imprevisível, pelo que decidiu ilibar os hospitais de quaisquer responsabilidades, considerando que todas as regras foram

0: não é? E que nós reparamos que a população faz questão de planear as suas férias de acordo com isso. Portanto, se sabem, se vão para a Serra da Estrela ou para a Senhora da Graça, percebem que a etapa passa por lá, então fazem de tudo para chegar lá de madrugada, para ter o melhor lugar, para ter o melhor spot para apoiar os ciclistas, para tirar fotografias e para se divertirem. E isso é uma componente de todas as voltas e da nossa, claro, também o é.
1: Jornalista Rui Miguel Tovar, ouvido por Jaime Dantas, a propósito do impacto social da Volta a Portugal em bicicleta, que hoje parte para a estrada, começa em Lisboa e termina a 16 de agosto na cidade do Porto. A fechar, foi já reforçado o estoque de óculos gratuitos para ver o eclipse solar de 12 de agosto. O anúncio foi feito pela agência Ciência Viva. Os óculos podem ser reservados no site clubedavisão.pt. Observar o fenómeno astronómico sem óculos adequados pode representar um risco grave, pode mesmo levar à cegueira. Quem não conseguir obter os óculos gratuitos pode sempre comprá-los na farmácia, mas atenção, e este é um dado importante à Zizer, reter para os nossos ouvintes, é preciso confirmar que os óculos estão certificados com a norma ISO 12312-2. Eu sei que isto é difícil de fixar assim à primeira, mas está disponível no site da Renascença e, muito importante também, os óculos têm de ter a marca CE visível para poderem observar então esse eclipse solar de 12 de agosto sem correr riscos.
2: Muito bem, aqui a equipa da Renascença já tem todos os óculos certificados, já está tudo preparado para esse eclipse.
1: Muito bem.
2: Até já, André.
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1: Olá, então viva, bom dia, bem-vindo ao PEF 92FM. Está aí a dar-lhe os bons dias, significa que está tudo pronto para que possamos ser a sua real companhia ao longo deste dia 5 de agosto de 2026. Está no arranque mais um fabuloso dia e daqui a pouco pode até mesmo ficar espantado, porque as temperaturas hoje vão ficar em conta redonda.

Ela é uma das vozes mais bonitas do mundo, é madeirense de Gema, venceu já o Festival da Canção, seu nome é o que está no BI, Vânia Fernandes. Tudo me dobra a pena, já tem alguns anitos, em 2009, no entanto, fomos buscá-la para dar início a este Acorda, o Acorda do Meio da Semana. Hoje é quarta-feira. E o IPMA, o que é que nos reserva para este dia do meio da semana? Coisas boas, nomeadamente, continuamos a ter bom tempo, até porque o verão, essa é uma realidade. Então, para a nossa capital hoje, o IPMA diz que, faz assim a descrição, céu pouco nublado ou limpo, vento fraco, já quanto ao estado do mar, costa norte, ondas de noroeste com 1 metro, na costa sul as ondas são inferiores a 1 metro, temperatura da água do mar ali a ficar coladinha aos 25 graus e atenção que a máxima hoje leva-nos a ficar, quem sabe, ainda um pouco mais calorentos. Vamos ficar pregados pela conta redonda, que é a mesma coisa que dizer 30 de máxima. 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
1: É isso mesmo, o PEF já está aí para lhe dar os bons dias, seja através do WhatsApp, seja através do Facebook ou em pef.pt. Um grande arranque de novo dia.

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4: É sim, senhor, são 7h20, bom despertar, bom acordar, bom pequeno almoço e boa caminhada para quem a esta hora tem já um vício marcado, faça sol, chuva, verão, inverno ou qualquer outra estação. Leve-nos consigo, somos boa companhia, já sabe disso. Bom, pode entrar connosco através do WhatsApp, o 936363970, deixe aí a sua sugestão, a sua opinião, algo que faça-nos ver que estamos bem acompanhados também. Através do Facebook pode ver algumas das novidades que setembro vai trazer na nossa programação. Já andam por ali uns qualquer coisa ali a dizer-lhe: nós vamos de férias, mas depois voltamos. Mas atenção, esta questão de irmos de férias não significa que a rádio fecha. Aliás, não conheço que nenhuma tenha fechado para férias para depois voltar, não é? Por isso mesmo, há sempre algo a se mexer, algo a se movimentar dia após dia. Em pf.pt pode continuar a ouvir e a escolher aquilo que mais gosta, nomeadamente os nossos podcasts. Como vê, dia a dia, todos os dias, estamos com o melhor som da cidade, onde pode ouvir, partilhar, divulgar tudo aquilo que vai acontecendo. E porque hoje continuamos em nota alta, hoje, 5 de agosto, avançamos a partir das 19h30 com a recitação do terço, ou não, não fosse hoje o primeiro dia da festa de Nossa Senhora do Monte. É um considerado maior arraial do nosso arquipélago e, como tal, vamos transmitir a partir das 19h30 a recitação do Santo Terço e depois, naturalmente, a Eucaristia a partir das 20h. Tudo isto para acompanhar daqui até o próximo dia 15. Não esquecendo que, pelo meio, temos aí de 6 a 9 a festa da Espada Preto em Câmara de Lobos. Vai ser top!
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4: Amanhã essa já está a dar claros sinais de que está aí um novo dia a clarear, com boas energias, boas vibrações e, acima de tudo, um bom verão para si e para todos os seus. 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

0: Fausto com roupa velha. Para trás, os brasileiros, cara metade e um morango de verão, morango do Nordeste, a nos fazer também companhia neste arranque de quarta-feira, onde a temperatura hoje vai nos colocar ali com conta redonda, 30 de máxima para este dia do meio da semana. É autêntico verão aqui no nosso arquipélago da Madeira. É desde o Funchal, cidade bonita, cidade capital, que para todo o mundo enviamos aquele grande abraço de saudade para todos os nossos amigos que estão além fronteiras, e assim desta maneira escolhem o PEF para lhe dar então os bons dias. Ora, são 7:30 da manhã, bom despertar, bom acordar, já esfregou os olhos, já se espreguiçou, pronto para dar aí os bons dias também a uma grande quarta-feira. Daqui a pouco, daqui a 15 minutos, talvez já menos do que isso, temos aí a primeira edição do Madeira Notícia. A edição neste mês de agosto é do José Pedro Correia, claro.
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0: São estas que fazem os melhores sons da cidade neste amanhecer de quarta-feira. Anabela e Lura, Portugal e Cabo Verde com laços traçados e de longínqua data. Oh, minhas amigas, faz-nos lembrar alguma coisa. Anabela e Lura. Ora, e quem vem a seguir? Quem vem a seguir não vai cantar, mas vai-nos trazer a informação na Madeira Notícia. Estou a falar, claro, do José Pedro Correia. É já a seguir? 2 minutos, no mínimo.
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1: Bom dia, 7h45, hora das notícias no posto emissor do Funchal. Inflação deste ano deve fixar aumento das rendas de casa nos 2,5% em 2027. Secretário do Turismo destaca crescimento do setor turístico na última década. Ainda o calor, pelo menos até sexta-feira, todo o arquipélago da Madeira está sob aviso amarelo.

0: Ficou em prisão preventiva o homem de 38 anos, suspeito de esfaquear uma mulher na tarde de domingo na Fundoa, no concelho do Funchal. A vítima, de 28 anos, sofreu uma perda significativa de sangue depois de ter sido atingida com uma arma branca numa das pernas. Recebeu assistência hospitalar e já teve alta. É sempre a subir, a atualização de rendas de casa volta a ocorrer em janeiro do próximo ano. E os mais recentes indicadores da inflação apontam para uma subida na ordem dos 2,5%. No caso do pagamento de prestações ao crédito à habitação com taxa a 6 meses, a projeção indica que deve aumentar em média 42 euros. Na Madeira, os preços continuam a subir, com valores que atingem os 3.788 euros por metro quadrado, segundo dados divulgados pelo Idealista. Arrendar casa na Madeira também não fica barato. Nos últimos 12 meses, a região registou um aumento considerável de cerca de 12%, fixando o preço mediano na ordem dos 16 euros por metro quadrado. Por sua vez, o Funchal assume-se como terceira capital de distrito e ilhas mais cara para arrendar, com um preço mediano por metro quadrado superior a 17 euros. Em junho de 2026, o total de dormidas no alojamento turístico registou, entretanto, uma ligeira descida na região, enquanto as receitas aumentaram quase 6% em relação ao mesmo período do ano anterior. Nesse período foi contabilizada a entrada de cerca de 231 mil hóspedes, traduzindo-se em mais de 1 milhão e 100 mil dormidas, gerando quase 87 milhões de euros. E nesta terça-feira, o secretário regional do Turismo esteve no Palácio de São Lourenço. Na conversa com o representante da República, Paulo Barreto, o governante destacou a evolução do setor, especialmente durante os últimos 10 anos, que está retratada num livro que reúne os principais dados. Os números indicam que, numa década, as dormidas cresceram cerca de 80%. Eduardo Jesus fez também questão de destacar a subida dos salários do setor do turismo nos últimos 10 anos.
1: Nós temos valores reais na casa dos 14%, ou seja, retirando o efeito da inflação, a variação é de 14%. Há um ganho efetivo neste sector. E isto é importante porque, tendo a importância que tem e sendo um sector de mão de obra intensiva, porque é um serviço de pessoas para pessoas, é muito importante reter os bons profissionais. E só se retém os profissionais se dermos boas condições de trabalho.
0: O secretário do Turismo destacou também a diversificação dos operadores aéreos e o crescimento dos mercados emissores,
1: onde se inclui os Estados Unidos da América, e de onde dispomos neste momento de uma operação com uma grande companhia, que é a United, que liga do aeroporto de origem para a Madeira outros 86 aeroportos nacionais dos Estados Unidos, e por isso está integrada numa rede que é infindável para nós, e que tem sido uma operação que tem corrido bem, que este ano já foi reforçada. Para nós é importante isto porquê? Porque se nós trabalharmos apenas com o mercado europeu, estamos na dependência de um único continente. Nós crescemos de 17 para 74 mil visitantes no espaço de 2 anos do mercado norte-americano. Temos neste momento esta operação da United, mas queremos outras companhias também a fazê-lo.
0: Eduardo Jesus anunciou que a região quer continuar a diversificar mercados, nomeadamente através de ligações com Miami e também da Europa do Leste, como a Polónia e a Hungria. Uma avaria no sistema de ar-condicionado do edifício de consultas externas do Hospital Dr. Nélio Mendonça, no Funchal, motivou o adiamento de atos médicos não urgentes. Em comunicado, o César Ama acrescenta que estão a ser equacionadas soluções e que a atividade de assistência prestada naquele espaço será brevemente retomada. Os atos adiados serão retomados com maior brevidade possível, estando os utentes a ser devidamente contactados pelos serviços para o respectivo reagendamento, lê-se no comunicado emitido pelo César Ama. Ainda o calor, hoje e amanhã devem ser os dias mais quentes no Funchal, com a temperatura máxima a chegar aos 30 graus. As mínimas não devem descer abaixo dos 23. Devido ao tempo quente, todo o arquipélago da Madeira está sob aviso amarelo, pelo menos até ao fim da tarde de sexta-feira. e devido aos efeitos desta massa de ar quente que permanece sobre o arquipélago da Madeira, o Instituto de Florestas e Conservação da Natureza alerta para o risco elevado de incêndios florestais, especialmente numa altura em que são mais frequentes as idas às serras. O presidente do Instituto, Manuel Felipe, refere que deve ser evitada a prática do campismo em áreas florestais e destaca uma recomendação para quem realiza piqueniques.
2: É importante que, de facto, só façam fogueiras nos locais indicados para o efeito. Isto também tem a ver com o risco de incêndio. Portanto, só está permitido e só é permitido nas zonas para o efeito e, portanto, se tiverem que confeccionar algum limite, só o façam nas zonas que estão destinadas para o efeito, que normalmente até têm água para poder depois apagar a fogueira.
0: Além do fogo controlado nas zonas de lazer, que deve ser sempre apagado no fim do piquenique, está proibida a realização de fogueiras, queimadas e queimas em qualquer local. Deve ser evitada em espaço rural toda a ação que provoque faíscas. Manuel Felipe garante que a Polícia Florestal está atenta aos comportamentos de risco, especialmente para evitar que deflagrem incêndios.
2: A Polícia Florestal, por natureza, está neste espaço, por natureza faz, portanto, a fiscalização e, portanto, na época de verão e enquanto o POSIR está em vigor, a Polícia Florestal tem um papel fundamental, relevante, é um agente de proteção civil e, portanto, nesta área florestal é uma constante, é uma permanência, 24 horas, portanto, a Polícia Florestal trabalha 24 horas. Além de todas as outras funções que tem de fiscalização, também tem esta componente de prevenção e, portanto, e vigilância aos incêndios florestais. Como também já foi divulgado este ano, contamos com drones com capacidade de fiscalização noturna e, portanto, vamos, enquanto o POSIR tiver em vigor e existir um aumento do risco de incêndio devido às condições meteorológicas e os avisos meteorológicos, vamos estar no terreno atentos.
0: Por razões de segurança, o Instituto de Florestas decidiu encerrar temporariamente a estrada entre o Pico do Arieiro e a Eira do Cerrado. E antes das previsões do estado do tempo, fica a informação que chega da Câmara do Funchal. Esta quarta-feira será interrompido o fornecimento de água em diversos arruamentos da freguesia de Santa Maria Maior, devido à necessidade de intervenção urgente no reservatório da Quinta do Faial. Esta interrupção, diz a Câmara Municipal, terá a duração prevista de 8 horas, com início já daqui a pouco, às 9 da manhã.

Agora sim, as previsões do estado do tempo para esta quarta-feira. Pode contar com céu geralmente pouco nublado, o vento deve superar fraco a moderado, entre os 10 e os 25 km por hora de nordeste. Há uma pequena descida de temperatura nas terras altas da Ilha da Madeira. 30 graus é a temperatura máxima prevista para o Funchal. No Porto Santo, os termómetros podem subir até aos 28.

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1: Estamos a 4 minutos e meio das 8 da manhã. José Pedro Correia regressa por volta das 8 e um quarto para trazermos então a revista de imprensa a abrir a parte 2 do Acorda. Nada mais, nada menos do que o habitual. Uma opinião que conta. Bom amanhecer, boa quarta com o PF.

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1: O processo para o acesso ao ensino superior de 2026 não correu bem e não está isento de críticas. Mas, sinceramente, não sei se não foi maior o ruído que o caos que apregoaram. Sou mãe de dois filhos que já fizeram a faculdade e sei muito bem a ansiedade e a preocupação que existe nos alunos, famílias e comunidades escolares. Também tive um dos filhos que entrou na faculdade no primeiro ano da pandemia. Por isso, recordo que também nessa altura houve inúmeras preocupações, aulas e cumprimento do programa, notas, exames, candidaturas. Por isso, compreendo bem o que sentem os alunos e pais dos que agora se candidatam. Ainda assim, reconheço o mérito da opção de avançar com o novo modelo de realização e correção de exames, da coragem e atitude firme, humilde e proativa do Sr. Ministro Fernando Alexandre. Sabia-se que o processo era novo e esperava-se melhor, mas só quem nunca esteve envolvido numa dinâmica de mudança e de inovação, nomeadamente no digital, é que pode achar que haveria garantia de sucesso a 100%. O sucesso não foi pleno, mas há a garantia, o que é muito importante, que ninguém será prejudicado e que haverá sempre rigor e transparência. De valorizar a criação de medidas excepcionais, a postura do Sr. Ministro da Educação em vir a público explicar o que estava a suceder, quais as medidas corretivas para o efeito, em acompanhar no terreno a situação, em falar, liderar e exigir a responsabilidade de todos os intervenientes, chamando a palco e exigindo o compromisso de muitos. Ministério da Educação, empresas privadas prestadoras de serviço, escolas, professores classificadores, etc. Tenho a certeza que o processo da primeira fase de exames ficará marcado pelo menos positivo que houve, mas que os erros do passado serão corrigidos e que essa mudança será muito benéfica para o futuro. Tenho pena do aproveitamento político que se fez e da pressão e aproveitamento da mesma que alguns grupos de interesse fizeram. Mas a vida é mesmo assim. Cada um faz a sua parte. Valha-nos que exista quem queira inovar e tenha a coragem de mudar o país. Que o processo avance sem mais incidentes relevantes e que os alunos com mérito prossigam os seus objetivos. Boa sorte. Esta é a minha opinião. Será que conta?
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1: Há sempre variações em grandes sons nacionais, em grandes vozes portuguesas. E este foi o caso. Tiago Bittencourt pegou na canção do Engate e com este acústico faz-nos lembrar de António Variações em qualquer palavra, em qualquer letra. Bem-vindo à parte 2 do Acorda, aqui no PEF. 5 de agosto, quem diria, já estamos a 5 de agosto. Dia este em que o PEF começa a transmitir, mais logo, a partir das 19h30, o terço, devido à celebridade do Arraial de Nossa Senhora do Monte. O terço arranca às 19h30, aqui no PEF, e naturalmente que a partir das 20, a Eucaristia também faz parte dessa mesma cerimónia, desse mesmo arraial que vamos transmitir de hoje até ao próximo dia 15, de 6 a 9. Depois temos naturalmente outra saída para o exterior, estamos a falar da festa do Peixe-Espada Preto. Mas agora nem vamos ao monte, nem vamos à Câmara de Lobos, o que vamos mesmo é ficar de estúdio, até porque o José Pedro Correia já chegou e vai nos ajudar a compreender melhor as capas dos principais matutinos. Falei bem, Pedro, não falei?
2: Exatamente. Vamos então conhecer o que dizem hoje os jornais. O Diário de Notícias traz ainda a Venezuela, onde começa agora a fase mais difícil, escreve o DN. Há um apelo à solidariedade para ajudar 25 mil desalojados que continuam em acampamentos após o duplo sismo. A manchete do Diário fala dos serviços digitais, que cresceram 35%. Os números são da plataforma Funchal Alerta e do Contact Center e são relativos aos primeiros 6 meses deste ano. Agricultores recebem mais de 900 mil euros do POSEI, é outra chamada de capa, em que também se destaca a limpeza de praias. Há uma campanha para a limpeza das principais praias da região. Já foram recolhidas mais de 3.600 beatas nessas praias pelos grupos que estão a dedicar-se a esta limpeza. Ora, o JM traz na manchete os números dos acidentes desde o início do ano. Foram 2.000 e fizeram 9 mortos e 755 feridos. Os números da PSP Madeira confirmam o agravamento da sinistralidade rodoviária e o aumento de vítimas, escreve o JM. O Fanal reforça a sinalética. Há também uma notícia sobre o projeto Erasmus, que vale 400 mil euros. E outros euros, são mais 600 mil, que saíram como prémio no Funchal.
1: Sortudos, é aquilo que podemos dizer em tempos de verão e de férias, que bem que chega em altura boa. Obrigado, Pedro. Ele que volta mais logo a 12h15 com a edição 2 do Madeira em Notícia, claro, no PEF.

Pode não saber, mas Huey Lewis completa hoje o seu aniversário. Daqui a pouco já vamos de passar pela montra dos bebés do dia. Também já lhe vamos dar os parabéns, sim. Dia 5 de agosto, quarta-feira, meio da semana, e o fim de semana ainda vem ali um pedacinho distante, no entanto, com muita coisa boa para ouvir aqui no PEF, em pef.pt, Facebook e WhatsApp. É grandes e boas ferramentas só para si, now or never. Bom, uma tradução muito literal, é agora ou nunca. Preferimos agora.

0: Maná, eres mi religión. Estamos praticamente em cima das 8:30 da manhã, nesta manhã de quarta-feira aqui no PEF. Fotos de um bom amanhecer. Se amanheceu, significa que está vivo. E se está vivo, pode dar graças por mais um dia. E acima de tudo, férias. Sortudos, há gente com sorte. E ainda bem, é mais do que merecido. Eu espero que não tenha faltado ontem à chamada da primeira edição dos Maravilhas. Nova edição, nova época futebolística, está aí a começar. Espero que não tenha perdido. 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É aqui que se ouve tudo aquilo que se mais gosta, dia após dia.
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0: Então arranca hoje no PEF a festa da padroeira de Nossa Senhora do Monte, de 5 a 15. O Monte volta assim a celebrar a Nossa Senhora do Monte, a padroeira da Madeira, numa festa marcada pela história, fé e tradição. As novenas arrancam hoje com celebrações dedicadas a diferentes comunidades e localidades da freguesia do Monte. Por exemplo, hoje, dia 5 de agosto, Chave de Ouro é para abrir em grande, esta grande arraial, em honra de Nossa Senhora do Monte. Mais logo às 19h30, começamos naturalmente a transmitir o terço e naturalmente que a Eucaristia arranca às 20 horas.
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versão acústica de uma das maiores sucessos do Calema, que desde Santo Pém e Príncipe deixaram aí um rastro de muita, muita popularidade já há mais de 10 anos. Pois muito bem, estamos aí a cerca de menos de 20 minutos das 9 da manhã, nesta quarta-feira, dia de Nossa Senhora das Neves, dia mundial do biquíni. Eu tenho a ligeira sensação cá para mim que isto depois das 9 ainda vai dar muito o que falar. Dia mundial da capoeira e dia da ostra. Ora, para os fãs da ostra ou das ostras, naturalmente que hoje é um dia de degustação. Um gosto que para muito boa gente sai assim um pouco mais de peso do bolso. Mas pronto, gostos são gostos e esses não se discutem. Feliz aniversário para quem hoje completa o seu dia de anos. Em nome de toda a equipa PEF, desejamos-lhe um dia extraordinário. Um dia de férias, quem sabe, um dia de verão apaixonante e acima de tudo com saúde. O resto, bom, é isso mesmo, vai acontecendo momento após momento. Já hoje o ouvimos, a Will Lewis está de parabéns, o ator e músico norte-americano. Vamos até às nossas raízes em África. Mia Couto, o escritor moçambicano, está de parabéns. Nascia neste dia em 55. Já voltamos à África, porque para já estamos de regresso a Portugal. Nuno Gomes, ex-futebolista português, está de parabéns. Nascia neste dia em 76. E um ano mais tarde, eu disse que íamos voltar à África. Vamos dar um pulo até Angola para dar os parabéns a Ondiaki. Nascia em 77. Poeta e escritor angolano, de enorme responsabilidade no seu país, mas também em toda a latitude de expressão portuguesa. Ondiaki é um dos maiores escritores e poetas angolanos e em Portugal há muitos apaixonados pela escrita deste grande senhor. Ah, pois é, 18 minutos. Separam-nos agora das 9 da manhã. Entre um café e uma torrada, um bolo ou uma sandes, vamos começando a desafiar este novo dia. 30 de máxima. Ouviu bem? 3-0. Não é resultado de futebol, é máxima para hoje.

5 minutinhos, mais uns pausitos para chegarmos às 9 da manhã e não fechamos esta parte 2 sem mais dois grandes sons. E um deles, bom, vamos deixar acontecer. A maior conquista da vida não é vencer o outro, mas sim superar a si mesmo a cada amanhecer. E porquê? Porque cada novo dia traz a chance de ser melhor do que fomos ontem. Ora, este é um dos maiores e melhores pensamentos do dia. Tudo isto para que esta quarta arranque assim em grande estilo. E para fechar, trago as manas Salazar com o Bandido. E o Bandido depois sai desta segunda parte em biquíni. Pois. Está calor. É a grande desculpa.

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0: Ela é uma pequena grande cantora. É uma das pessoas mais influentes do mundo da música da atualidade. Há quem lhe chama Ariana. Há quem lhe chama Ari. Nós costumamos tratar as pessoas com pompa e circunstância. Ariana Grande. É assim à portuguesa e à boa maneira que nós bem já sabemos. É assim ou não é, Angélica?
1: Bom dia!
0: Este entusiasmo todo já perceberam o porquê, não é?
1: Porque é quarta-feira.
0: E
1: hoje vamos falar sobre ostras e mosquitos.
0: Claro, ostras e mosquitos, tem tudo a ver.
1: Tem tudo a ver, ostras e mosquitos, tudo a ver.
0: E ainda, amanhã é quinta.
1: Amanhã começa o Peixe Espada Preto. Eu sei o que tu queres que eu diga, mas não vai sair. Pronto, eu vou de férias.
0: Pronto.
1: Foi rápido, ninguém ouviu.
0: Já
1: ouviu.

0: Porque deste contágio todo, isto é contagiante. Mas pronto, ainda bem, é bom sinal, porque entretanto, isto quem trabalha merece também descansar o osso. Neste caso, os ossos.
1: Mas a seguir, és tu que vais, portanto.
0: Pois é, um pedacinho a cada.
1: É.
0: É um pedacinho que é para ninguém ficar com inveja um dos outros.
1: É, isso é muito triste.
0: A inveja é uma coisa má.
1: Relos.
0: Relos, como tudo. Tu disseste que íamos falar então de quê? De ostras? Vamos falar de animais, é isso, é?
1: É, e de mosquitada.
0: Mosquitada.
1: Quem é que não adora um bom mosquitinho à noite?
0: Show! Show! Pronto, ela já bateu e
1: tentei
0: coitadinho
1: matar
0: do
1: um.
0: mosquito, já foi embora.
1: Mas quem é que não gosta? Com estas noites tropicais que temos vivido, adoramos dormir com
0: Então não adoramos? Com mata-moscas na mão, mesmo assim. Moscas, mosquitos, enfim, é bicharada aí toda satisfeita por se encontrar no meio das pessoas com este calor que tem feito aí nos últimos dias, que é qualquer coisa também de irritante também,
1: Sim,
0: não é?
1: sim. E hoje vamos tentar perceber, afinal, a pergunta para 1 milhão. Por que é que umas pessoas são mais picadas do que outras? Será porque são mais docinhas, mais meigas, o sangue é mais doce, tem o
0: Pois.
1: sangue bom, como já ouvi dizer? Ninho.
0: Há pessoas que andam com um pacotinho de açúcar
1: É um ninho.
0: ali bem ali à frente dos lábios, pronto, digamos assim.
1: Olha, é
0: Mas
1: assim,
0: pronto.
1: tem a ver com cheiros, tem a ver com temperaturas de corpo, tem a ver com grupos sanguíneos e vamos saber disso tudo. Aquilo que eu posso dizer é que a mim não me afetam.
0: Eles não te picam.
1: Não, desde que eu tenho o meu repelente de 1,80 m por perto.
0: O repelente do 1,80 m, portanto não é daquele de pôr no bolso.
1: Não, não, aquelas pulseirinhas não funcionam muito.
0: Contigo, ou na generalidade?
1: Na generalidade, é verdade, eu tenho isso também aqui nas minhas pesquisas e por acaso já comprei para utilizar numa das viagens e realmente aquilo não funciona.
0: E há cores?
1: Sim, porque tu colocas a pulseira no tornozelo e no braço e elas mordem-te no pescoço, por exemplo.
0: Temos que arranjar uma para o pescoço também.
1: Ah, uma para as orelhas.
0: Tipo coleira, talvez não.
1: Ok.
0: Oh, mãe do céu. Enfim, são as novas tendências para que ninguém seja picado. E quando vamos tirar sangue, como é que é?
1: És picado com uma agulha.
0: Não há pulseira que nos salve. Mas também, isso é outro assunto, um pouco
1: É,
0: mais sério também, não é? Porque dar sangue ou fazer análises é uma coisa que tem que ser revista com alguma regularidade,
1: sim.
0: não é?
1: Exatamente.
0: Pois bem.
1: E dos mosquitos, vamos saltar para as ostras, porque hoje é o Dia Mundial das Ostras, e hoje vou explicar porque é que existem pérolas nas conchinhas das ostras.
0: Mas não é em todas.
1: Não é em todas.
0: E há umas pérolas que são mais verdadeiras do que outras.
1: E o processo de formação de uma pérola tem a ver com o processo de proteção da própria ostra.
0: E onde é que andou? Aonde é que entra o pirata aí?
1: Qual pirata?
0: O pirata que anda sempre à procura da pérola.
1: Olha, não sei.
0: Vais. É tudo imaginação fértil do cinema.
1: Ah, ok.
0: É, está tudo ligado, está tudo ligado. Portanto, enquanto vai mexendo aí no cafezinho e fazendo a sua torradinha e coisa do género, o PEF dá-lhe música, dá-lhe informação e hoje é o dia do biquíni.
1: Mentira.
0: Verdade?
1: Olha, estamos na
0: Hoje
1: altura dele.
0: devíamos fazer o programa hoje em biquíni. Não ia dar certo. Com certeza que não. Pronto, mas como somos pessoas sérias, pronto.
1: Exatamente.
0: Gravatinha, de smoking e tudo.
1: Exatamente.
0: Tudo ok.
1: Biquíni é na praia.
0: Então, das 10, não vamos para a praia, mas é como se fôssemos.
2: É fiada.
0: Tão bom que era, mas pronto. Ficará para o outro dia da semana. Imagine Dragons no PEF.

0: Bad Bunny, um dos nomes de maior intensidade caribenha a passar aqui no PF, são 9h23.
1: Vamos aos mosquitos.
0: Pronto, mais um que já foi para o hospital.
1: Eu sei que tu não gostas deste tema, mas temos que falar porque estamos no verão. E porque, infelizmente, na Madeira vivemos um pouco a questão dos mosquitos. Olha, é o que é. Vamos lá.
0: O que acabamos de fazer, não é?
1: Temos que
0: viver com eles, pronto.
1: Exatamente. E se temos que viver com eles, vamos tentar perceber porque é que algumas pessoas são mais picadas em detrimento de outras. Não é pela sua beleza, pois não. É que se fosse aqui o meu caso, sim. Não, pronto, não é.
0: Talvez.
1: Talvez, não. Existem vários fatores. Não há um único motivo, mas sim uma combinação de vários fatores que aumentam a probabilidade de um mosquito escolher uma pessoa em detrimento de outra. Portanto, a questão do dióxido de carbono. Os mosquitos conseguem detectar aquilo que nós deitamos para fora. São as maiores.
0: Tão bom.
1: Pois é, o dióxido de carbono, por isso que eu disse, deitamos para fora.
0: Tão bom.
1: Pessoas maiores, grandes, grávidas ou que fazem muito exercício físico libertam mais e tendem a atrair mais mosquitos. Pois, tudo tem uma justificação.
0: Tudo.
1: Tudo, tudo. Depois vem o cheiro. Cada pessoa tem uma combinação única de bactérias na pele e nós sabemos disso, por isso é que um perfume cheira, vamos dizer assim, diferente na pele de cada pessoa.
0: E é mais intenso consoante também o organismo de cada um, não é?
1: Exatamente. Portanto, algumas combinações são mais apelativas para os mosquitos. Pois, olha, é o que temos.
0: É o que há.
1: Depois temos a temperatura e a nossa transpiração. As peles mais quentes e mais suadas são mais fáceis de localizar. Ainda bem que eu sou fria. Eu tenho as mãos sempre frias, por isso é que não soa.
0: Termostato, olha, está sempre variado.
1: Ninguém consegue localizar-me. Grupo sanguíneo. Alguns estudos sugerem que pessoas com grupo sanguíneo O podem ser picadas com mais frequência do que as com o grupo A. Ah, pois é. Roupa escura. Ah, eu disse, Pedro, não andes sempre de roupa preta.
0: Pois,
1: mas tu andas, o que é que queres que eu te diga?
0: É a moda.
1: Eu é sempre cor-de-rosa, branquinha, marlinho bebê.
0: És tu e a Floribela. Siga.
1: Pobres ricos que tanto... Pronto, vamos... Cores escuras, o preto, o azul marinho e o vermelho destacam-se mais para a mosquitada. Portanto, povo que é atacado por mosquitos, escolham cores claras.
0: Está claro, menos o amarelo. O amarelo,
1: sim,
0: não é?
1: Atrai aquela bicharada toda. Aquele amarelo mais vivo, ui, credo. Sim, é verdade.
0: Pois, o amarelo, mas também, o que era o amarelo se não fosse o azul, não é?
1: Exatamente. Pois. E por último, consumo de álcool. Há evidência de que em algumas pessoas pode aumentar muita atratividade para os mosquitos. É muita coisa, e os mosquitos incluídos.
0: Oh, Márcia, tu é que tens razão. É muito. Isto é muito.
1: Já viste, mas são muitos fatores.
0: Pois são.
1: Pois.
0: E para lidar com isso tudo é uma complicação todo o tamanho.
1: A melhor solução é repelente. Oh. Olha, o que é que vamos fazer? Isso parece dundum, mas não se pode deitar dundum.
0: Não, escapa um. Havia um comercial nos anos 80 que era dundum, não escapa um.
1: Ou então dormir com raquete. E vamos fazer zoom, zoom, zoom. Estou a jogar pádel à noite.
0: À noite, para ver se consegue acertar ou na bola ou na cabeça do cônjuge.
1: Ou uma rede mosquiteira.
0: Oh, meu Deus. A culpa é dele. De quem?
1: De quem? Do mosquito.
0: Claro.

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0: De Espanha com Álvaro Soler, fomos até ele, uma curtinha viagem até ao Cairo, capital egípcia de uma cidade cosmopolita, não é? Cairo é daquelas cidades que sempre foi, desde tempos antigos, um grande polo de comércio, não é?
1: Tinha uma confusão tremenda.
0: Eu imagino. Eu faço uma pequena ideia.
1: Só de um exemplo. Não há assim muitos autocarros, são mais do género carrinhas brancas, imagina aquelas pão de forma, mais ou menos, com a porta aberta e em andamento, com as pessoas a entrar e a sair.
0: Ar-condicionado, não tem.
1: Não, credo, não é, que é isso?
0: Não é necessário, pronto.
1: Portanto, não existem paragens, é no meio da estrada, para, sai e entra outra, pronto, é assim.
0: E bilhete paga-se?
1: Nunca vi isso acontecer. Mas em termos de trânsito é uma autêntica confusão e estão sempre a buzinar. Pronto.
0: Portanto, a bateria talvez seja daqueles comércios mais vantajosos, não é?
1: E buzinas.
0: Então buzina lá aquilo que vamos falar agora durante os próximos instantes.
1: Mosquitada à parte, já chega.
0: Já foram todos embora.
1: Já foi, compramos uma raquete agora e já estivemos aqui. Vamos às ostras.
0: Afinal havia ostra.
1: Hoje é o Dia Mundial da Ostra.
0: Grande sucesso essa música, afinal havia ostras.
1: Ostra. Eu já experimentei ostras, e tu?
0: Nunca. Já as vi, mas não sei, é qualquer coisa que... Prefiro pão com manteiga.
1: É aquele molusco assim meio mole, cru, pronto. Mas vamos primeiro contextualizar o que é uma ostra.
0: Bora lá.
1: E depois vamos tentar perceber como é que se formam as pérolas, não é? Que toda a gente adora, principalmente as mulheres, as pérolas que provêm, as verdadeiras, das ostras. Não há cá
0: aquelas
1: falsidades.
0: Aquelas imitações, aquilo não interessa a ninguém.
1: Não importa. Ostra é um nome comum atribuído a diferentes grupos de moluscos, bivalves, que vivem em ambientes marinhos muito específicos. Ora, existem espécies destinadas ao consumo humano, que é aquelas que nós vemos em restaurantes e em vários sítios, e aquelas que são também conhecidas pela produção de pérolas hoje, porque a produção de pérolas está associada a uma defesa da própria ostra.
0: Natural.
1: Portanto, aquelas que são conhecidas para a produção de pérolas chamam-se ostras perlíferas. São as minhas preferidas.
0: Ah, é?
1: Ora, por que será?
0: Tem uma cor diferente, talvez, não?
1: Ah, pois. Brilham mais.
0: Rosas.
1: As ostras destinadas à alimentação podem ser consumidas cruas. Pois é, mas normalmente são acompanhadas ou por limão, ou então são confeccionadas, gratinadas, grelhadas. Existe aqui uma inúmera quantidade de pratos que são muito característicos com ostras e é um prato caro, é um prato considerado de ricos.
0: Imagino.
1: Olha, as ostras são excelentes fontes de proteína, que têm muitos minerais como o zinco, o ferro e o selênio e várias vitaminas do complexo B. Portanto, são mega ostras.
0: Pois, aquilo... Como uma hoje e depois só daqui a 500 anos é que traz a segunda rodada.
1: Mas atenção, as ostras também são muito caras porque também encontram-se em zonas muito específicas, muitas delas em situação mais frágil em termos ambiental. E a questão da pérola é que é muito curioso.
0: Então...
1: Tu achas que a ostra produz a pérola naturalmente? Como é que tu achas que isto funciona?
0: Há coisas que acontecem naturalmente, não é? Há outras que, derivado à tecnologia avançada, formam-se devido a adaptações.
1: Ok, mas e as pérolas? Como é que tu achas que são criadas? Não sabes?
0: Pois, devido à casca da ostra, não... Cresce-lhe ali qualquer coisa devido à preocupação.
1: Alguma coisa cresce, exatamente. Porque o animal, o bichinho, vive dentro da... Nós comemos o bicho, pronto.
0: Meu Deus.
1: Sim.
0: Essa foi uma declaração muito...
1: É que são como as lapas, nós comemos o bichinho lá dentro.
0: E pronto. Alguns até comem, nem sequer preciso cozinhar nem nada.
1: Não.
0: Em frente. Meu Deus.
1: Mas a formação da pérola é mesmo muito curiosa, muito pertinente e mostra-nos aqui o poder que a natureza tem. Okay. Portanto, a pérola, que todos nós conhecemos e sabemos o seu valor, ocorre quando um corpo estranho, como um pequeno parasita ou uma partícula, entra no interior da concha.
0: Então ela deixa isso acontecer?
1: É assim, a ostra vê esse bichinho mau entrar e, para se defender, cria uma pérola em torno desse bichinho.
0: Pois,
1: já pensaste nisso?
0: Tanto se quer que depois, pronto.
1: É um mecanismo de defesa. A ostra envolve este invasor com sucessivas camadas de uma substância chamada madre pérola.
0: Ora,
1: gosto muito disso.
0: Ora, quem é que não, não é?
1: E com o passar dos anos, essas camadas dão origem à tão conhecida pérola. Já viste? É uma estratégia de defesa que dá origem a um dos materiais de luxo.
0: A natureza surpreende-nos todos os dias com curiosidades fora do vulgar.
1: E o formato e a cor da pérola varia com o corpo estranho que lhe deu origem, com o tipo de bichinho, bactéria ou micro-organismo que entra para invadir a nossa querida amiga ostra.
0: Então, quanto mais esquisito, entre aspas, for o bichinho...
1: Varia. É a única informação que eu tenho aqui. Nas vossas perguntas que eu não sei. Vai, ninguém está a ouvir isto.
0: Quanto mais esquisito e exótico for o bichinho que entra, mais valiosa então é a pérola.
1: Pode ser. Pode a própria ser. Cor da pérola também varia conforme a espécie de ostra. Pois. Mas já imaginaste que uma pérola é o resultado de um mecanismo de defesa de uma ostra?
0: Ninguém diria.
1: Pois é. Ninguém estava à espera.
0: Ninguém diria que estas coisas acontecem.
1: E acontecem. E é a mãe natureza aqui a mostrar o seu valor e a sua importância. Portanto, nós que damos muita importância às pérolas e às madrepérolas e valorizamos imenso, nunca na vida eu imaginaria que surge como um mecanismo de defesa e que é algo natural.
0: Pura e simplesmente. E pensar que muita gente anda ali com... uma pérolazinha no anel, porque às vezes nos pedidos
1: oculares.
0: De casamento,
1: sim,
0: não é?
1: Sim.
0: Há quem leva a coisa bem, bem ao fundo e a sério, não é?
1: Claro,
0: e
1: os então, brincos, sim.
0: Um pedido de casamento ou então uma oferta valiosíssima ali no pescoço. Quando for agora a pensar e olhar para aquilo, pensa... De certeza...
1: Isto já foi um bichinho
0: mau.
1: Como
0: é que isto vem? Isto é... Isto
1: uma
0: é,
1: bactéria? Ui,
0: ah, meu Deus.
1: Mas se alguém quiser oferecer, eu estou aqui.
0: Se alguém quiser oferecer a Angélica, pronto, já sabem daquela
1: trabalha. Eu não me importo com os bichinhos.
0: Ela é amiga da bicharada. Muito bem. 12 minutos separam-nos agora das 10 da manhã. Sabe onde é que está, não sabe?
2: FF.
0: Ora, bem desconfiei que sim. Taylor Swift é um nome que dispensa apresentações. É uma das vozes do momento também na música mundial. Este foi o seu último trabalho.

0: Open Gangnam Style.
1: É mais um grande sucesso de verão de há uns aninhos atrás e que vai servir, Angélica, para pormos praticamente um ponto final nesta terceira edição da semana.
2: Pronto, da minha parte, posso dizer que é tudo.
1: É tudo, não é? Já arrumaste os livros e agora...
2: Já tenho a mala pronta, tudo.
1: Então, olha, boas férias, que te divirtas acima de tudo. E depois, para o mês que vem, cá te esperamos outra vez.
2: Ah, pois é.
1: No mínimo.
2: É. No próximo mês vamos regressar com mais energia, mais novidades.
1: Assim se espera, não é?
2: E uma pitadinha de loucura. Mas é pouquinho, nós não
1: temos
2: muito.
1: Também faz parte.
2: Sim, mas nós não temos muito, nem rimos muito aqui.
1: Não.
2: Na credo. Quem disse isso?
1: Não sei onde é que ouviste isto.
2: Ai, não, não. Nós somos muito sérios.
1: Tenha por aí uma ótima quarta-feira. Acima de tudo, se está de férias, aproveite da melhor maneira possível. Sabe que isto passa a correr e, acima de tudo, queremos que nos leve consigo, seja lá para onde for.
2: Um grande beijinho e, já sabe, seja feliz.
1: Acima de tudo, a felicidade vamos conquistando dia após dia e essa nunca nos deixa ficar mal.
2: Nunca.
1: Boas férias.
2: Boas férias.
1: Quer para ti, quer para si.
2: Para todos.
1: Está?

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Acorda, Pedrinho. Já são horas. 10 horas, 11 minutos. É assim, de forma bem disposta, que entramos na nossa emissão de hoje do Bom Dia, Bom Dia, ao som desta banda que já esteve atuando na nossa ilha. E antes disso, recordávamos o GNR, que um destes dias vão também estar entre nós. Grandes bandas que são assim, de facto, as primeiras da nossa emissão de hoje do Bom Dia.

0: dia, bom dia, que uma vez mais, Beatriz, vai estar na companhia dos canais 1 e 2 do PEF até às 12 horas. Bom dia, antes de mais.
1: Bom dia, Paulo, está tudo bem?
0: Tudo ótimo, mais um dia pela frente e promete ser de muito calor.
1: É verdade, já ouvi dizer que hoje vai até aos 30 graus.
0: Bastante, bastante calor nesta quarta-feira. Estamos, pois, já no meio de mais uma semana e há que aproveitar de forma descontraída, pois, claro, mais esta manhã de verão. Vamos, obviamente, contar também com a participação dos nossos ouvintes. Vamos querer conversar um pouco com todos eles através das nossas linhas telefónicas.
1: Por isso, já sabem, 9363-63970.
0: É o número da nossa linha do WhatsApp, 936-363-970. E, claro, já bem conhecido, 291-28-8954, que vai também, daqui a pouco, ficar disponível para termos, assim, o gosto de conversarmos com aqueles que estão na nossa companhia e, oxalá, tão bem quanto nós, a aproveitar nesta manhã de verão.

0: clássico este de Bob Marley, os Wailers, No Woman No Cry, uma canção que remonta já aos anos 70, nesta nossa emissão do Bom Dia de hoje, onde trouxemos, e sem conversa pelo meio, o ritmo Made in Portugal de Pedro Casanova e Andreia em Selfish Love, também a Fúria do Açúcares e a banda Vizinhos com a canção Daqui Ninguém Me Tira, a nova canção desta jovem banda neste dia 5 de agosto, dia em que se assinala o Dia da Ostra. E imagina lá, bem que ontem falávamos que há dias para tudo, hoje é o Dia da Ostra. Gostas de ostras?
1: Olha, Paulo, estava mesmo a pensar nisso agora. Ostras, epá, não me cativa muito, sabes? Se elas ainda tiverem assim gratinadas, com uma cozedura...
0: Ainda vai.
1: Ainda vai. Agora, ter ali o bichinho vivo, olhar para mim...
0: Pois...
1: Não me convence. E a ti?
0: Confesso que também não é o meu forte. Não é o meu forte, além de que é uma delicatesse cara.
1: Sim, é verdade. Mas olha que as nossas lapas também não ficam atrás.
0: É verdade. Parece que subiram de estatuto.
1: É, exatamente. Subiram de estatuto.
0: Subiram de estatuto e de que maneira? Já ronda aí uma entradinha à volta dos 20 euros. Já não é para todos.
1: Já não é uma entradinha qualquer.
0: Pois é, pois é. Vamos à música. Até às 10h30, a banda à toa e Vizinhos juntos na canção Já Não Saio.

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0: Voz da Multidão, música de DJ Télio, abrindo a segunda meia hora da nossa emissão do Bom Dia desta quarta-feira. É o quinto dia do mês de agosto. E por falar em multidão, vamos ter, com certeza, muito boa gente que vai aproveitar para visitar na cidade de Câmara de Lobos nos próximos dias, porque está aí a grande festa do Peixe Espada Preto.
1: É
0: já
1: verdade.
0: Lá estiveste alguma vez?
1: Olha, não estive, mas estou muito interessada porque espada é, de facto, algo que me fascina.
0: Exato, ao contrário das ostras.
1: Ao contrário das ostras.
0: Aqui, de facto, há muitas sugestões que vamos ter a oportunidade de saborear já a partir de amanhã. E o cartaz de animação está também repleto de grandes nomes. Nomeadamente, Augusto Canário vai trazer, com certeza, a sua alegria ao palco desta grande festa gastronómica do Peixe Espada Preto, que começa amanhã e estende-se até ao próximo domingo. Animação, show cooking, cocktail show, gastronomia e muita coisinha boa para saborear e divertir-se.
1: Olha, já

0: Estou a ficar com fome. Acho que agora à meia da manhã, uma sandocha com uma espadinha de cebolada. O que é que tu achas,
1: bem,
0: Paulo?
1: Caiu bem, isso sem dúvida. Daqui a pouco para o lanche, vamos lá ver se há oportunidade para isso. Seria com certeza uma boa sugestão. Esta é de facto uma das muitas festas, já para não falar na tradicional Festa do Monte, onde já hoje vamos ter a oportunidade de transmitir a todo o nosso auditório a primeira novena. Realiza-se hoje a primeira novena com o título Chave de Ouro, com a pregação do padre Héctor Figueira. Antes disso, pelas 19h30, vamos acompanhar a recitação do Terço do Santo Rosário, e isto diretamente, então, não esqueça, do Santuário de Nossa Senhora do Monte, transmissão que acontecerá nos canais 1 e 2 do posto emissor do Funchal. Verão é isso mesmo, é férias, é convívio e estas festas que também há que aproveitar.
0: Por isso, já sabem, ouvintes, mantenham-se connosco, porque não faltam novidades, não faltam eventos. Fica aqui, porque connosco acompanha tudo.
1: Pois é, é bem verdade. E agora, vamos até ao nosso telefone, cumprimentamos cá em Viva. Bom dia.
0: Bom dia.
2: Olá, bom dia.
1: Hélia, como está? Tudo bem?
2: Tudo bem, obrigada. Como vão?
1: Está a começar bem o seu dia, Hélia?
2: Sim, sim.
1: Hoje, como já aqui falamos, é o dia da ostra. Por acaso gosta de ostras?
2: Gosto.
1: Gosta?
2: Sim, sim, gosto.
1: Ah, sim.
2: Com arrozinho.
1: Para...
0: Com arrozinho, será?
2: É.
0: Será que vai bem? E que tal se experimentássemos, em vez de arroz de lapas, arroz de ostras? O que é que acham?
1: Pois,
2: é muito bom.
1: Não sei. Já experimentou, Hélia?
2: É,
1: já experimentou esse arroz?
2: Já muitas vezes. Em Luanda comíamos muito.
1: Pois, acredito, aquilo deve ser...
2: É verdade.
1: Mais barato que a semilha, talvez, para aquelas zonas.
0: Não me admirava nada, sinceramente.
1: Então, a Hélia gosta de saborear, como se costuma dizer, é de bom dente e gosta de experimentar de um pouco de tudo.
2: É verdade. Olha, eu aprendi a comer mesmo o camarão, fui em Luanda.
1: Ah, sim?
2: É verdade. Vi aquelas no comer e disse, é bom. Olha, era bom. Aqui não gostava, só olhava para aquilo e já metia nojo.
0: Pois, sabe, é um pouco como eu, é que só de olhar já me faz assim, uma impressão.
2: Não, pois olha, gostei imenso e agora gosto.
1: Ora, que engraçado.
2: É verdade.
1: Às vezes, lá está, estranhamos e depois entregamos.
0: Ora, nem mais.
1: Há sabores.
2: É assim como as lapas.
1: Uhum.
2: A gente ia muito às lapas. Mesmo aqui na Madeira, a gente também ia às lapas ali no lado da Ajuda. Havia uma varida que ia tirar o mar. E a gente apanhava lapas para cozer.
0: Eu também já cheguei muitas vezes às lapas.
2: Cruz lá na praia.
1: Olha,
2: era
1: bem.
2: Bom.
1: Não, e hoje realmente as lapas estão com um preço que...
0: Mais vale irmos nós próprios apanhá-las, não é?
1: Pois é,
2: E
1: para já são difíceis de apanhar, isso é verdade.
2: Também custa apanhar. Aqui.
1: Exatamente, custa apanhar. E é preciso ter ali um bom fogo para cada vez irmos ao fundo e tal e apanharmos. E é bom. Saboreámos posteriormente
2: que não gosto muito
1: lapas apanhadas
2: caramujos.
0: Por nós, sim.
1: Exatamente. Caramujos também é assim, assim.
0: Ai, caramujos, eu gosto.
2: Não.
0: Um caramujo para dentinho.
1: Acho que não vale a amassada.
0: Sim, é muito trabalhoso, é verdade.
1: É isso. Andamos
0: mas olha, ali. Mas tem a vantagem, Paulo, que assim
1: sim.
0: Comemos menos.
1: Também é verdade.
0: O facto de dar trabalho.
1: Com um alfinetezinho ali à procura e tal. É realmente, bem, é a minha opinião, não vale a amassada, mas pronto, há quem goste.
2: Sim, sim.
0: Olha, termossos é mais fácil, não é?
1: Exatamente, o bom termosso cai sempre bem. E, de facto, estamos a falar disso porque, Hélia, na altura de verão, procuramos sempre comidas, digamos, mais leves.
2: Sim, é mais leves as comidas de verão.
1: E tem isso bem em linha de conta? A Hélia procura, nestes dias mais quentes, refeições assim mais...
2: É, agora já não tanto.
1: Sim. Gosta de uma boa salada?
2: Sim, sim. Só não posso fazer. Cozida portuguesa é muito...
1: Ah, eu sei, eu gosto.
0: Ah, eu gosto de um bom cozido à portuguesa.
1: Mas costumam dizer, isso é mais para o verão. Para o inverno, aliás, sabe melhor, mas em qualquer altura
0: eu
1: do

0: Acho que em qualquer altura.
1: É. Olha, como um bom prato de milho.
0: Era o que eu ia dizer agora, Paulo. Eu ia dizer exatamente isso. O milho é uma coisa verdade. Que eu gosto de comer o ano inteiro.
1: Pois é.
0: E de qualquer forma, é feitio. Milho
1: exatamente.
0: Frito, milho cozido. Oh.
1: Cara, sempre bem. Já deu para notar, Gélia, que somos todos de bom dente e é assim que é. Mas, como disse, de facto, Hélia, nós procuramos sempre, nesta altura do verão, comidas mais leves para passarmos melhor e também, muito importante, é nos mantermos bem hidratados. Entretanto, a chamada caiu, mas estávamos aqui a conversar com a Hélia Jardim, que também aqui nos falava da cozinha. Não sei porquê, mas as nossas conversas aqui no Bom Dia, acabam quase sempre na cozinha.
0: Porque a cozinha, de facto, é um dos assuntos que mais une as pessoas, não achas?
1: É verdade. E há sempre aquela troca de ideias. Ora, eu costumo fazer desta forma, eu costumo fazer daquela e sempre vamos conhecendo hábitos e costumes também na cozinha, maneiras diferentes de confeccionarmos os mais variados pratos típicos desta altura de verão. Mas, efetivamente, não esqueça, vamos ter festa na cidade vizinha de Câmara de Lobos e, uma vez mais, o posto emissor do Funchal vai estar em Câmara de Lobos desta feita para levarmos, efetivamente, toda a animação aos nossos ouvintes. A animação será garantida nesta festa do Peixe Espada Preto, que começa já amanhã. Esta é, inegavelmente, uma boa sugestão para este mês de agosto.
0: Por isso, já sabe, mantenha-se connosco.

0: A Minha Gente, a nova canção de Mimi Cat, mais uma belíssima voz para ouvirmos na nossa emissão do Bom Dia de hoje. Também música nova de Dani Gato e Diogo Pissarra com a canção Maré e Nininho Vaz Maia trouxe à antena o tema E Agora. Estamos com 7 minutos no Esperando das 11. Agora recordamos o nosso número de telefone, é o 291-2089-54. Vamos lá saber como é que os nossos ouvintes estão a passar esta manhã de quarta-feira. Será que alguém está na praia? Tínhamos muita curiosidade em saber se estão a usufruir de um belo dia de praia, até porque o tempo está convidativo a isso mesmo, não achas?
1: Eu acho que sim, portanto contem-nos, estão na praia, estão no café, estão na serra, façam assim um bocadinho de inveja a quem está deste lado.
0: Pois bem, e poderão também partilhar uma foto via WhatsApp.
1: É verdade, mandem para o 936-363-970.
0: Já chegou-nos aqui uma mensagem, imagina lá, da Venezuela. A nossa amiga Maria Ascensão nos enviou já o seu habitual cumprimento. Bom dia, Madeira, boa quarta-feira. Muito obrigado, Maria.
1: Bom dia, Maria.
0: Estamos sempre ligados a si, com muito gosto e acompanhando também toda essa grande comunidade que aí desde a Venezuela vai também acompanhando na nossa emissão online. 936-363-970 e, claro, também fica, obviamente, o convite para passar pelo nosso site mpf.pt, onde, além do mais diversificado conteúdo, os nossos ouvintes podem também aceder aos podcasts do PEF, onde lá poderão recuperar alguns dos programas. Ontem mesmo tivemos o regresso do programa Os Maravilhas, um programa que está de volta e vai assim às terças-feiras, depois das 19 horas, reunir a família Verde Rubra. Se eventualmente não teve a oportunidade de ouvir o programa de ontem, basta então passar pelo nosso site em pef.pt e ouvir de princípio a fim, uma forma prática de aceder aos conteúdos da nossa programação. Não achas? É a hora que os nossos ouvintes quiserem, basta por lá passar na aba dos podcasts.
1: Sim, está sempre disponível, é só ir lá dar uma olhadela e ficar atento.
0: E mais logo sublinhamos uma vez mais que vamos ter na nossa programação, depois das 19h30 desta quarta-feira, vamos acompanhar a recitação do texto do Santo Rosário e, por conseguinte, vamos acompanhar a primeira novena desde o Santuário de Nossa Senhora do Monte, a primeira novena com o título Chave de Ouro, com a pregação do Padre Héctor Figueira. Será que os nossos ouvintes também gostam desta grande festa do Monte? É uma das mais participadas.
1: É
0: já
1: verdade.
0: Lá foste alguma vez?
1: Já fui. Uhum. Nos meus tempos áureos fui à festa do Monte.
0: Falaste agora, parecias que tinhas 70 anos.
1: Não, tens razão. Mas vá, ali nos meus 17, 18, foi quando eu talvez aproveitei mais.
0: Ora bem, mas é de facto uma das muitas oportunidades que temos nesta altura de verão de encontrarmos os nossos amigos, os familiares que aproveitam,
1: e
0: claro.
1: E as espécies mais antigas, já
0: exatamente,
1: do mundo.
0: Exatamente, é a nossa padroeira e realmente é uma festa onde toda a gente se encontra.
1: Olha, eu acho que a festa do Monte ainda é das poucas que tem aqueles colares de rebuçado, sabes?
0: É verdade. E,
1: que já não se encontram.
0: Aqueles coloridos e também aqueles que são assim um bocadinho mais, pronto, já sabemos, calóricos. Mas ficam assim o papel todo pegado, não
1: sim,
0: sabes?
1: Sim, e são aqueles que nós pomos ao pescoço. Uhum. E depois vais comendo um a um.
0: É verdade, é verdade. São coisas que realmente não se perdem e a tradição continua de facto a manter-se também nesse aspecto. Vamos à música, até à viragem de hora, cura com Nuno Ribeiro.

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0: Olá, é do retorno a nossa conterrânea Bia Cabosa a abrir a segunda parte da nossa emissão do Bom Dia de hoje, desta quarta-feira, dia em que vamos ter uma subida da temperatura até aos 30 graus Celsius. Convém lembrar que continuamos com avisos da meteorologia em vigor, nomeadamente aviso amarelo, este que estender-se-á até ao próximo dia 7, portanto, sexta-feira. O tempo quente vai continuar, estamos, pois, em pleno verão e o importante mesmo também, como temos vindo a sublinhar, é manter-se muito bem hidratado, não achas?
1: É verdade, é verdade. Hidratação acima de tudo. E há várias formas de hidratar, ou seja, a água não tem de ser algo aborrecido.
0: Pois.
1: Nós podemos fazer água com limão, para aqueles que não são muito fãs de simplesmente beber um copo com água. Podemos fazer água com melancia, por exemplo,

0: Já experimentaste, Paulo?
1: Não, com melancia não.
0: Olha, é muito bom a água com melancia e, olha, água com gás com melancia fica espetacular.
1: Ora, uma boa sugestão para este verão. Vamos ao telefone, bom dia.
0: Bom dia.
2: Ora, viva, muito bom dia.

0: contigo.
1: Está de férias e
0: está
1: a aproveitar
0: férias.
1: O bom tempo. E o Jana Abreu, por falar em férias, também aí na sua zona tem uma belíssima praia, mesmo à sua frente.
0: Uma praia de areia, mas ainda nunca gostei muito da praia de areia.
2: Não gosta de praia de areia? Prefere o quê? Calhau?
0: Gosto mais do calhau, da Lapas e Caramelo.
2: Ah.
1: Pois também.
2: Então é um fiel da terra, então.
0: Eu gosto da praia de areia, mas é que não vai para os ouvidos. Vai
2: é verdade.
0: E quando eu vou dar a melhor à praia, tenho areia tudo à semana dentro de casa.
2: É verdade. Olha, agora também, do que disse, de facto, eu também não gosto de nada. Quando está vento e nós levamos
1: vento,
2: com...
1: Vento, então, nem se fala.
2: Com areia na cara, com areia na toalha, depois aquilo é uma chatice, temos que estar sempre a sacudir.
1: É verdade.
2: O calhau é prático.
0: Não se pode ter tudo, é bom, para a canalha e tudo, não torcer os pés, é muito bom.
1: Também é verdade. José de Abreu, mas já estou a imaginá-lo, com a raspadeira ali à procura das melhores lapas. Onde é que elas andam agora?
2: Pois, onde é que elas andam? Souber, ligue-nos.
0: Não gosta de outras.
1: Ostras,
0: gosta da manga também. E não como muito essa coisa de ostras, não é?
1: Ostras.
2: Olha, a meu ver, não é que perca muita coisa.
0: Isto é género da mais gordura, não é?
1: Sim, é parecido. É dessa família.
2: Sim.
0: Também é o Artavias.
1: É, um bocadinho.
0: Do coco muito. O coco muito essa. E a menina Beatriz diz que não gosta de ver os olhos da gosta que estão a olhar para ela.
2: É, toda ela é assim muito viscosa, sabe? E mexe-se muito.
0: Gosto da Lapa, ela tem aqueles cornunhos e como cruas.
2: Como cruas, mas então têm que estar bem fresquinhas.
0: Fresquinha, que já sai do modo, não precisa estar sal. Já vem de pronto.
1: Isso dá.
2: Mas eu por acaso.
0: Já comi muita Lapa crua.
2: Já comeu, pois. Eu por acaso conheço muita gente que quando apanha gosta de comê-la crua assim. Eu assumo, eu nunca tive
1: não
2: coragem.
1: Não é o meu forte.
2: Pois.
1: Já experimentei uma vez, mas falta ali qualquer coisa.
2: Aquilo é tipo, faz um shot de Lapa.
1: É isso. Então o José de Abreu também, nesta altura de verão, gosta de comidas assim mais levezinhas.
0: Como eu de verão e inverno, eu que vier ao prato, lá vai.
1: Ah, é?
2: É de bom dente, como nós, então.
1: Portanto, seja...
0: Como eles dizem, o rei que come caviar e o pobre é o que vier.
1: É... Nilo é um belo prato de cozida à portuguesa.
2: Olha, é uma bela espada que vai te encontrar este fim de semana.
1: É verdade.
0: Festa, vou à festa de Câmara, já esteve lá no sábado. O sábado e eu à festa.
1: Pois, ultimamente Câmara de Lobos tem estado em alta com muitas festas e vem aí mais uma, a festa do Peixe Espada Preto. Variadíssimas formas de confeccionar a espada. Vamos ter a oportunidade de ver com os nossos próprios olhos nos diversos show cookings que vão acontecer já a partir de amanhã e, claro, saborear uma bela dose de espada.
0: Vou experimentar a comer espada assim a carne.
2: Pois, Sr. José, eu também estou muito curiosa para experimentar a espada seca. Olha, vamos combinar o seguinte. Quem experimentar primeiro, diz. O que é que acha?
0: O que chegar primeiro é que paga a puma.
2: Também pode ser um bom combinado.
1: Pois bem, José de Abreu, e agora vamos endereçar cumprimentos a cá.
0: E quando moravam a fazenda galinha... Tudo o fim de semana já vinha a baixar a abelha.
1: Ah, pois.
0: Agora na calinha então está mais longe.
1: Fica mais distante.
0: É adiado já não deixa andar.
1: Mas... amanhã, não esqueça, amanhã vamos ter o Augusto Canário. Ele vai trazer com certeza muita alegria.
2: É verdade.
1: O Augusto Canário. Com as suas rimas.
2: E Sr. José, a idade é um estado de espírito. Uhum. E pelo que eu vejo, você tem um espírito muito jovem.
0: Jovem.
2: É verdade.
0: E já tenho idade de ser sua avó. Já veio um jovem.
1: É verdade.
2: É verdade.
1: E
0: a
1: assim...
0: menina que tenho, desde tenho 18 anos, quando iam ontem.
2: Ah, mas eu tinha 18 anos, eu já não os tenho.
0: Claro, a menina deve ter mais de...
1: Se há coisas, José, que fazemos desde que nascemos é envelhecer.
2: Mas é tão bom envelhecer.
1: Isso é certinho. É verdade.
0: O juiz quando envelhece, o juiz é a mesma coisa de uma criança. O meu é. A minha avó diz-me, parece uma criança. E diz-me, olha...
1: Ora,

0: manter essa jovialidade é, sem dúvida, importante.
1: Boa, muito boa.
2: Claro, mais, claro que sim.
0: José de Abreu, e agora vamos aos cumprimentos.
1: Vou cumprimentar tudo quem trabalha no posto em do Funchal. Isto agora parece um arraial.
0: Ah,
1: entre a gente, sem gente. E tudo gente boa.
2: É,
1: já
2: ouvi
1: que assim de manhã seria aquele senhor... Perceba, mas a menina
0: eles
1: estiveram a falar de biscoitos. Olha, eles entrei.
0: Pois também chateiam nesta altura do ano. Isso é verdade.
1: Olha, eu estou mais a menina, espeito-me a menina, pica a menina.
0: E é uma das coisas chatas do verão.
2: Pois, nem tudo é bom, não é?
0: É, exatamente.
1: Mas a minha mulher já andou, pronto, já não está. Ele andava aqui dentro de casa a fazer desnoidade muito.
2: E é isso, eles parece que têm mesmo preferência para nos chatear na parte da noite. Ali a zumbir no ouvido.
1: Parece os drones.
0: É isso.
1: É aquele aparelho que eles andem aí no ouro, agora é proibido.
0: É verdade. José de Abreu, um grande abraço.
1: Então, para tudo que trabalha.
0: Muito obrigado.
2: Muito obrigada.
1: Vou cumprimentar a primeira senhora que andou na Hélia Jardim, que ela tem a lista e ela manda sempre para o José de Abreu. Para aquela senhora Sarroaco, Nina Paula Aguiar.
0: Uhum.
1: Ela não tem carta como é que está sempre a Aguiar. Depois ir para ela, para a vizinha do meu compadre o Plácio, lá na cidade, Dona Zulmeira. E para a minha comadre Alexandra de São João, ela cantou no sábado em Quebra do Urso e fui-lhe, mas nem sequer falei com ela.
0: Ela qualquer dia tem que...
1: A barroca, olha, fico comendo gota, ponto inteirinho, uma punchinha, olha, acerta.
0: Sim, também é característico lá da zona.
2: É verdade.
0: Muito bem, José. Um grande abraço, continuação de um ótimo dia.
1: Ótimo e grande estúdio, espalhados para o mundo, um quase dia feliz. Para toda a gente, na companhia do PEF.
2: É isso mesmo, na companhia do PEF será um dia feliz para todos.
1: Sabe o que eu vou fazer agora? Vou dar banho ao porco.
2: Também
1: agora
2: merece.
1: Chamo-lhe de mão uma bagueirada e uma da pula. Até pensa.
0: Olha, mas o José da Abreu está a brincar, mas os porcos ficam morenos como os humanos. Não sei se sabia disso. Eles sofrem com...
2: Com a solução.
0: Sofrem também com o calor, isso sem dúvida. José, um grande abraço, um ótimo dia, tudo bom.
2: Continuação.
1: Vou pôr o ar condicionado no puro.
0: Muito obrigado, um dia feliz, obrigado. Mais uma chamada e agora de quem? Bom dia.
3: Bom dia.
0: Olá.
2: Bom dia.
0: A nossa amiga
3: Marta Marques.
0: Marta Marques. Marta, então, hoje temos a primeira novena e pertinho de si, não é?
3: Sim, olha, mas em primeiro lugar quero lhe dar os parabéns atrasados. Pronto.
0: Ah, muito obrigado.
3: Está mais velhinho, mas é pronto. É como o vinho de Madeira. Quanto mais velhinho.
0: Pois, eu vou acreditar nisso.
3: É verdade. Se é dito antigo, é verdade. O pau mais velhinho está sempre melhor.
0: Pois bem.
3: Bom dia.
0: Muito obrigado. Muito obrigado.
3: É a do mundo, é verdade.
0: É a primeira. E a Marta costuma participar?
3: Ai, gosto de ir, gosto. Uhum. E, olha, então que vou trabalhar, já saio, acho que já vou a caminho a cena.
0: Ah.
2: E tem algum ritual que comece no Arraial? Tem assim algum sítio que você gosta de ir primeiro, alguma coisa que goste de fazer para iniciar o espírito?
3: Olha, eu antigamente, anos atrás, agora a gente anda a fazer, se for horário é outro, a gente anda, e o pessoal também é menos, mas antigamente a gente... Quase todos os dias íamos, antes de entrar no trabalho, íamos lá ver a igreja.
0: Sim.
3: Que os faziam, mudavam as flores todos os dias, cada sítio enfeitava a igreja à sua maneira. E a gente íamos lá por hábito, às 2:00 da tarde, íamos lá ver a igreja, já se passava em gacha um bolinho do quarto, já se trazia para a hora do lanche. A gente... Havia um dia que a gente juntava o pessoal todo, íamos lá almoçar já dia 10, dia 11 de agosto, para uma jantadinha. O pessoal todo assim que vínhamos trabalhar. Mas agora a gente já está perdendo mais esse hábito. Já entra às 2, já nada tem. É almoçar e já para o trabalho.
2: Pois, já corta assim um pouco o ritmo, não é?
3: Mas agora, quando eu saio do trabalho, às vezes o marido diz, ah, vai para cima.
2: Claro, dar lá um saltinho. E fazem muito bem.
3: Sim, gosta de ir.
2: E fazem bem. O dia é longo.
3: Sim, a gente gosta de ir assim, não é? Comer maçãzinhas, vinhados na casa de chá, que é muito boa. E nós

0: Ou foi lá mais perto da véspera, gosta de ir lá comer uma espetadinha.
1: Fica mesmo junto ao largo ali dos Carreiros, não é?
0: Sim, lá
1: Fica,
0: dentro.
1: pois.
0: Uma
1: Eu sei.
0: espetadinha. O problema é que a carne está a ficar muito cara.
2: É verdade, a carne de vaca
1: é
2: está
1: a
2: caríssima.
1: É a carne, é as lapas, é tudo, infelizmente.
2: Olá, daqui a uns dias viramos todos vegetarianos.
0: Olha, tu nem imaginas,
1: no
0: sábado,
1: que é uma boa
0: a gente
1: ideia.
0: Foi ao... Olha, sábado a gente foi à Alegria, às Serras de São Roque, houve lá festa.
1: Sim, sim, sim, sim.
0: Também é muito bonito.
1: E que tal foi? Sim. Muito participada?
0: Sim, nós fomos lá na hora do almoço, no sábado, estava, era muito calor, está o calor.
1: Pois está. Acredito.
0: Olha, vamos uma espetada, e nisso que eu vou lhe dizer o preço, se ele disser o preço, o Paulo Badraga vai dizer, merecei uma vaga.
1: Pois,
0: só porque é, que é um exagero nos preços,
1: é
0: que era só uma barraca a vender carne, e eu vou o preço da carne, como quis entender que não havia outra a fazer concorrência.
1: Não havia concorrência, pois.
2: Mas olha, fora isso...
1: Já sabe, Marta, o ano que vem, montar uma barraquinha.
2: Exato.
0: É verdade. Oh, já falei nisso, a gente ganha dinheiro numa barraca,
1: pois
0: não
1: é,
0: ganha.
1: Pois é.
2: Acho que o pai devia montar. Devíamos montar nós.
0: Olha o meu conceito. Para a gente montar uma barraca no verão para vender, temos que comprar a bebida no inverno, que está mais barata em promoção.
1: Pois,
0: para
1: é verdade,
0: um
1: é verdade.
0: E agora no verão, ir vendendo o preço que corre.
1: Assim, já vai descobrindo algumas técnicas, a Marta.
0: Acho que ainda sei fazer
2: negócios. É uma mulher de negócios.
1: Ora bem. Mas Marta, apesar dessa flutuação dos preços, costuma sempre saborear uma bela de uma estadinha, como manda a tradição nos arraiais?
0: É, sempre. Gosta. O marido não gosta de ir lá só beber uma cerveja e vir embora.
1: Sim.
0: Se ele não for uma estada, é melhor ficar em casa.
2: Pronto, mas o importante é que saiba bem. Independentemente do preço, que saiba bem.
1: É verdade.
0: Olha, quando, eu
1: quando,
0: comecei...
1: é, quando pagamos caro e a carne rija,
2: sim, é isso.
1: Não é nada bom.
2: Aí não.
0: Então a gente chora o dinheiro, mas quando é boa.
1: Exatamente.
2: Pois.
0: Ah, olha, a gente temos comido cada estada tão boa pela nossa ilha nestes arraiais, o ano passado, e há 2 anos, e há 3 anos. Boa. A gente está.
1: Ainda bem.
0: Onde há arraial, está a Martinha.
2: Estou a ver que a Marta conhece os cantos todos da casa.
1: Ora bem, então.
0: Olha, passo por mês que vem, é uma festinha porreirinha, mesmo porreirinha, atrás do aeroporto, no Parque das Merendas, que é Nossa Senhora das Dores, em setembro, é uma festinha.
1: É boa, é?
0: É muito boa, é boa.
2: As mais pequeninas às vezes são as melhores, não é?
0: É atrás do aeroporto, o Parque das Merendas, o Paulo já foi lá, já passou por lá.
2: São as mais regionais.
0: Sim. Tem lá uma capelinha, que é Nossa Senhora das Dores,
1: sim.
0: Faz ali uma festinha. Se calhar mesmo durante a semana, se calhar naquele dia que fazem a festa. E é uma festinha. É serra, tem árvores, tem a capela. Quem não sabe, procura onde fica o Parque das Merendas, que é uma festinha mesmo.
1: Portanto, disse que era junto ao...
0: Atrás do aeroporto, vai sempre para o aeroporto, está lá escrito mesmo, Parque das Merendas. Tem um parque mesmo de fazer merendas e tem uma capelinha, um pedacinho abaixo. Pesquisei no...
1: Já vou pesquisar.
0: É bom, por acaso é bom, muito bom. Mas é problema que quando está calor, né, tem árvores, mas não é assim nunca.
1: Parque de Merendas de Nossa Senhora dos Remédios.
0: Sim.
1: Ok.
0: Ah, farinha, tá
1: bem. Anotado.
2: Já fica a dica.
1: E a Marta também gosta, já falamos hoje dos tradicionais colares de repousados, também compra essa tradição?
0: Gosto de comprar, andar com aquele ao pescoço.
2: É tão bom, não é?
0: Gosto para cada vez. Ainda gosto. Eu era pequena e gostava, e hoje em dia, ainda quando vejo, ainda. Olha, ainda há dias comprei um para oferecer uma colega de trabalho que ela queria. Fez-lhe uma surpresa. Ah, ela fica toda derretida.
2: Ah, que bom.
1: E a Marta também está a ver aqueles que ficam assim embrulhados em papel de manteiga?
2: Sim,
1: são mais pegajosos,
2: são bons.
0: Rapsodes de... Acho que é rapsodes de leque.
1: Pois, no nome não
2: sei. Isso eu já não sei.
1: Mas também é típico nas festas. É agradável.
0: Os leques que afetas em massa também, que os vendem.
1: Sim, exatamente.
0: Então, mas às vezes a gente tem suas pimentas. Mas rapsodes, colares de rapsodes, ainda se vê.
1: Ora, são coisas que realmente...
0: Aquelas bolinhas com o farol dentro...
1: Sim, são coisas que realmente gostamos de ver
0: para todo o lado.
1: Nas nossas festas.
2: E espero que se mantenha, porque de facto é algo que nos caracteriza.
1: Exatamente.
0: Ou e...

0: Olha, fala-se, desculpe. Na minha casa, que a gente mantém sempre as tradições, cada época tem a sua tradição.
1: E
0: é
1: faz
0: como
1: muito
0: agora,
1: bem.
0: passou os Santos Populares, já não apetece muito a tão. Mas é na época dos Santos, é tão descabeço. Passou o São João e o São Pedro.
2: Isso é verdade.
0: Já
2: parece
0: não como muito
2: sabe,
0: é,
2: sabe
0: já não
2: de outra forma.
1: É bom viver as coisas na sua devida época.
0: E carne de vinha de alhos também são da época de Natal, que isso faz em casa.
2: É como comer, malassadas e sonhos na,
1: fora
2: da altura do Carnaval.
1: Exato, concordo.
2: É isso.
1: E é bom saber que há coisas exclusivas para aquela determinada data, porque sabe de outra forma.
0: Já não tem. Já não sabe.
2: É diferente. Pois bem, e Marta, também vamos nos encontrar no, na cidade de Câmara de Lobos?
1: Também gosta de espada?
0: Você gosta de espada, eu gosto de tudo.
1: Gosta de tudo. Eu estou a ver que os nossos ouvintes são todos de bom dente como nós.
2: É verdade, é verdade. Isso é bom.
0: Mas vê se faço em casa espada descabeça, ou ceboada. Eu gosto de espada e gosto de tudo, mas eu prefiro a espada, tenho eu prefiro.
1: É verdade, a espada tem sempre aquele seu cantinho.
0: Espada, bom colher de espada, aquilo é tão bom.
2: Vai ser senhora rainha nos próximos dias em Câmara de Lobos. E também vamos lá estar. Não esqueçam disso. Vamos também estar a acompanhar toda a animação desta edição do Peixe Espada Preto. Marta, muito obrigado pela sua chamada.
1: Muito obrigada.
2: Também já começou, é verdade.
0: O
2: importante é ver nessas festas várias quem opções.
0: Quem puder, que aproveite, quem está de férias, que aproveite as nossas festas e tradições, que
2: é
0: o que a gente leva desta vida, enquanto pode.
1: E quem não está de férias pode sempre dar um saltinho ao final do dia.
2: Exatamente.
0: Que a gente vê tanta tristeza naqueles hospitais dos nossos doentes, gente só dobra naquelas camas, é aproveitar o mais que a gente pode.
2: Nem mais.
1: É isso mesmo.
0: É verdade. É verdade.
2: Nem mais. Muito obrigado, Marta.
1: Muito obrigada,
2: beijinhos.
1: Marta. Beijinhos.
0: Beijinhos para todos os meus colegas, amigos, família, vizinhos, para toda a gente que está a ver. Beijinhos para vocês também.
2: Muito obrigado.
1: Uma boa semana para si.
2: Muito obrigado.
0: Gosto de falar destas coisas, de comer, então.
2: É verdade. Isso. Quando estamos na cozinha, estamos sempre bem.
0: É verdade. E eu gosto muito de cozinhar. Olha, estou para dizer, já trabalhei num restaurante com muito gosto, 11 anos. Agora estou a
2: cozinhar. Com certeza aprendeu muita coisa.
0: Claro, e para aprender a comer e a fazer.
2: Também.
0: Agora trabalho no hospital, já é outra área.
2: É diferente. Muito obrigado, Marta.
1: Obrigada,
2: felicidades,
1: Marta.
2: Um dia bem feliz. Muito obrigado. Muito
1: obrigadíssimo.
2: Muito obrigado. De facto, no verão temos tantas e boas festas que acontecem um bocadinho por toda a nossa ilha. E será que o próximo ouvinte também gosta dessas festas? Olá, bom dia.
3: Bom dia, Sr. Paulo. Bom dia, minha ideia.
1: Olá, muito bom dia.
3: Também vou ter festa aqui em São Roque.
2: Pois, e quando é que é?
3: É, começa agora quinta-feira, às meia-noite.
1: Quinta-feira.
2: Ah, bem.
3: É.
2: E sim, junto mesmo à igreja, a esse pequeno
3: largo.
2: Costumam colocar aí um palco onde fazem a festa.
3: Mas foi o palco aí em cima, no lado da igreja.
2: Uhum.
3: O palco para a música fica no Moradour, assim, no largo, e as barracanhas, e as coisas que são de fazer. É tudo bom. Aquilo é grande, assim, Paulo.
2: É verdade.
1: Então está entusiasmada.
3: E não é que seja muito festeira, mas eu mesmo gosto muito de ir e a mesma então eu vou lá muito assim com ele.
1: Claro, é uma
2: faz
1: boa oportunidade.
3: Mas é que eu gosto de ir à igreja e tudo. Igual.
2: Exato, a Ana está a dois passos, não é? Está a dois passos da igreja.
3: Sim, Paulo, então eu moro aqui no Chão do Carlinhos e fico em cima mesmo, fico lá
2: também,
3: para levar as pessoas para São Paulo.
1: Nem que seja ir só lá, dar aquela voltinha, ver as vistas.
3: Mas tenho a minha noite, andam para me lá, anda como sempre para rebote, para cá, para lá, para cima, para baixo.
2: Eles gostam.
3: Lembra-se do Ricardo, era um pequeno assim, mais cervadinho, mais coisa. Mas essa pequena cá, depois a gente andar para mandar lá.
2: Ela gosta de dar esse convite.
3: Vai ser festeira.
2: Ah, ainda
1: bem. É tão bom.
3: Antes ia deixar a pequena se divertir.
2: Ora bem.
1: Exato.
2: E a Ana também.
3: E vou ao monte, se esquecer, e vou.
2: Era isso que eu ia perguntar.
3: Eu passar porque eu vou sempre. Portanto, é a monte.
2: Oi.
3: Aí não se lembra. É a monte, a Cruz da Caldeira em Miagui.
2: Sim.
3: A Santa Rita. E aqui em São Roque.
1: Então já tem assim um roteiro todo pré-definido.
3: Sim, é sempre assim. Fiz coisas que a minha mãe gostava, a menina Beatriz. E é.

0: E enquanto eu sou viva, vou fazer o que a minha mãe gostava.
1: Ora bem,
2: Muito bem.
1: é uma
0: Yeah, tá. De
1: maneira
2: homenagear. E
1: engraçada
0: também estou a
1: de
0: gostar muito
1: preservar
0: de
1: essas
0: vocês.
1: memórias.
2: Exato.
0: E estou a gostar muito de vocês, além
1: Ah,
0: das festas.
1: muito obrigado, Ana.
0: Senhor Paulo, eu quero mandar um beijinho para a Dona Maria da Monte, o Senhor Virgílio Folha, e para toda a família, para o Senhor Nael, e um beijinho para ele, para a Dona Gorete Gonçalves, para a Senhora Aldanha, para a Dona Elia Jardim, para a Dona Zulmeira e a Luizinha, e para a Marcélia, para a Ana Maria Rodrigues e para a Nadeira, e nunca mais mandei um beijinho para elas. Eu digo que é para todos, mas às vezes apetece dizer o nome.
1: Pois, às vezes esquece
0: E
1: um ao outro,
0: tem.
1: não é?
0: E às vezes esquece, às vezes
1: Exato.
0: esquece. E aqui também quero mandar um beijinho também para o Sr. Fernando e para o Sr. Paulo da Câmara e para a mãe da Ruben Aguiar e para ele também. E para o Sr. Paulo e para a menina Beatriz, um grande abraço do fundo do
2: Muito
0: coração.
2: obrigado.
0: E
2: Muito
0: para todos os
2: obrigada.
0: funcionários da Posta da Piscina do Funchal. E um abraço para o Sr. Nuno também e para o Sr. Gilberto.
1: Muito obrigado.
2: Será tudo
0: Beijinhos para
2: entregue.
0: todos. E para que vocês tenham um dia muito feliz. E
1: Muito
0: obrigada pela
1: obrigado.
0: atenção.
1: Obrigada.
0: Consciência,
1: Muito
0: Ana
1: obrigado.
0: Beatriz. Consciência.
1: Ora, vamos novamente até ao nosso WhatsApp. Temos mais uma mensagem aqui da Lucília Menezes, que desde Braga envia-nos o seguinte cumprimento. Bom dia, Paulo e menina Beatriz, uma nova voz no PEF. Muita paz, muito amor e muito ventilador. Aí está muito calor,
2: É
1: é bem verdade.
2: verdade, aqui está muito calor, mas em Braga também deve estar.
1: Pois, imagino. Saudações para todos os que estão na sintonia do posto emissor de Funchal. Um grande bom dia para a Maria na Venezuela e todos os imigrantes. Hoje é dia da ostra. Não é para mim que não gosto nada, diz a Lucília. Feliz quarta-feira para todos vocês. Beijinhos desde Braga. Ela que partilha também uma fotografia. Ontem choveu, hoje o céu brilha. Realmente está um belo sol. Toca aproveitar aí também, Lucília, mais este belo dia de verão, que curiosamente aqui e ali tem trazido tempos bastante diferentes. Uns, ora, por exemplo, os Açores estão com aviso para chuva e trovoada.
2: É verdade?
1: Pois, e nós aqui com
2: Pois.
1: aviso para o calor.
2: Mas os Açores também, o clima oscila imenso.
1: Se aqui falamos que encontramos num
2: As
1: só
2: quatro
1: dia as quatro estações
2: estações,
1: lá, acho
2: encontramos
1: que é
2: as
1: mais.
2: oito.
1: Dá a volta, é verdade.
2: É verdade.
1: Vamos à música e agora convidamos Carlos Vives e Marc Anthony quando nos voltamos a encontrar, antes mesmo da nossa viagem no tempo com os clássicos do PEF.

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0: Os clássicos do PF de hoje, um dos muitos êxitos da carreira de Neil Diamond, abrindo assim a meia hora final do nosso Bom Dia, que aqui está consigo através dos canais 1 e 2 do Posto Emissores do Funchal. E como é que os nossos amigos ouvintes que além fronteiras estão ligados ao PF online, será que estão a passar esta quarta-feira? Uma coisa certa, com certeza com muitas saudades das coisas boas que por cá vamos vivendo na altura de verão, porque temos a festa da espada, temos a festa do monte, que para muitos são efetivamente festas imperdíveis. Que
1: prometem.
0: Exatamente, já a partir de amanhã, não há que esquecer, vamos também acompanhar esta festa do Peixe Espada Preto, que vai trazer muita animação, bandas filarmónicas, show cooking, humor e, claro está, muita gastronomia. Vai ter a oportunidade de saborear das mais diversas formas e feitios o Peixe Espada Preto já a partir desta quinta-feira até ao próximo domingo. Mais uma boa sugestão de verão que aqui deixamos aos nossos ouvintes. Via 291-20-8954 pode também trocar dois dedos de conversa. Será que aqueles que estão na nossa companhia estão, tal como nós, no desempenhar das suas funções, já a pensar nas férias ou já estão em pleno gozo de férias? Boas sugestões para este verão, de facto, e particularmente neste mês de agosto, é coisa que não falta.
1: É verdade, é verdade. Por isso, e também pelo nosso WhatsApp, contacte-nos através do 936-363-970.
0: É uma outra forma que tem de interagir connosco e chegou-nos mais uma mensagem desta feita do Raul. Bom dia, Paulo e Beatriz. Continuação de um bom trabalho, uma boa semana e tudo de bom para vocês. Gosto de um bom arraial para comer uma espetada e para divertir, pois claro, quem é que não gosta, Raul?
1: Quem é que não gosta, Raul?
0: E já agora, Raul, não sei se acompanhou o programa de ontem, mas não esqueça que o programa Os Maravilhas está de volta e poderá acompanhá-lo, se eventualmente não ouviu o programa de ontem. Uma vez mais, no nosso site, passe em podcast e lá está o programa As Maravilhas, que traz-nos a perspectiva desta nova época do Marítimo na primeira divisão. Um programa que com certeza vai gostar de ouvir. Para já, e a 18 minutos do meio-dia, voltamos à música agora.

0: De volta ao meu bem, a música de Badocha e Chiaro, depois de aqui acompanharmos um outro grande dueto com o nosso conterrâneo Zarco e a Aurora Pinto, juntos trouxeram a canção Serenata. 9 minutos para o meio-dia, vamos não só recordar novamente aos nossos ouvintes que estreou o programa Os Maravilhas, nova época 2026-2027. Fica o lembrete não só para o Rolo, mas para os demais simpatizantes e adeptos do Marítimo, que assim semanalmente vão ter a oportunidade de acompanhar a par e passo tudo o que tem a ver com o Clube Verde Rubro. E estávamos aqui a olhar para o calendário, exatamente, como tivemos a oportunidade de ontem referir no programa. O primeiro jogo é já neste sábado, às 15h30, Marítimo Casa Pia. Vamos, com certeza, começar da melhor forma neste regresso à Primeira Liga do Marítimo.
1: Sem dúvida que sim. Eu estou com um bom feeling, Paulo.
0: Eu acredito que sim. Vamos começar bem. Já sabemos que o arranque de época para algumas equipas não é fácil. Vamos lá ver como é que o Marítimo vai principiar esta nova temporada, mas estamos confiantes, vamos começar a época em casa, com certeza, com toda a massa associativa, que vai também dar aquele impulso necessário ao arranque de época.
1: E temos de ver que a época é longa, portanto a água corre e temos é de estar sempre otimistas, que isto vai correr bem.
0: Vai correr bem, com certeza. Vamos também agradecendo aqueles que via WhatsApp fizeram chegar as respectivas mensagens pelo 936-363-970. É sempre com muito agrado que aqui temos a oportunidade de ler, de saber, ao final de contas, por onde é que os nossos ouvintes andam e assim vão usufruindo desta altura de verão e tudo aquilo que de bom o verão nos traz, nomeadamente as várias festas, e sublinhamos novamente que vamos estar a acompanhar uma dessas grandes festas de verão. A festa gastronómica do Peixe Espada Preto começa já amanhã, quinta-feira, e vamos lá estar para levarmos a todo o nosso auditório a animação que vai acontecer na cidade vizinha de Câmara de Lobos a partir das 21h30 e até às 23h30. Portanto, já sabe, é uma outra boa sugestão que aqui deixamos praticamente no final da nossa emissão do Bom Dia desta quarta-feira, dia em que vamos ter, logo após a informação de âmbito regional, com Madeira em notícia, uma opinião que conta, hoje com a doutora Patrícia Dantas. Não deixe de acompanhar, é logo após a informação regional.

0: Nova canção de Miquel Carreira e Thierry e Tina, praticamente no final da nossa emissão do Bom Dia desta manhã de verão, quarta-feira, hoje dia 5 de agosto. Foi naturalmente com muito gosto que estivemos com os nossos ouvintes, Beatriz, ao longo destas quase duas horas de emissão, falamos de tanta coisa
1: tanta
0: boa.
1: Tanta coisa.
0: É verdade, passamos pela cozinha, das festas, enfim.
1: Paulo, mas nós temos de arranjar a forma destas manhãs durarem mais, porque isto é muito rápido.
0: É assim, quando estamos na companhia dos nossos ouvintes, o tempo de facto voa. E amanhã, quinta-feira, vamos ter Passatempo de Cinema, depois das 10h30 vamos ter bilhetes para oferecer e amanhã vamos ter a oportunidade de recordar um grande artista, Carlos Pagão, e é ao som deste playback que fechamos a nossa emissão
1: nunca
0: do
1: me canso,
0: Bom Dia, Bom
1: nunca
0: Dia
1: me canso desta música.
0: Vamos cantar lá até ao fim. Aquele abraço, até amanhã,
1: bom
0: depois
1: dia,
0: das 10.
1: Até amanhã.

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1: O Evangelho de hoje mostra-nos a mulher cananeia que se aproxima de Jesus e suplica-lhe pela cura da sua filha. Apesar do silêncio inicial e das aparentes dificuldades, ela não desiste. Continua a confiar, continua a pedir e manifesta uma fé humilde e perseverante. Jesus, admirado, acaba por dizer: "Mulher, é grande a tua fé. Faça-se como desejas." E naquele mesmo instante, a sua filha ficou curada. O Evangelho ensina-nos que a verdadeira fé não desanima perante o silêncio de Deus. Há momentos em que as nossas orações parecem não ser escutadas, mas o Senhor nunca deixa de nos ouvir. Ele conhece o tempo certo e sabe aquilo de que realmente precisamos. A mulher cananeia ensina-nos a rezar com confiança, humildade e perseverança, sem perder a esperança.
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0: O Papa acaba de anunciar uma viagem apostólica ao Uruguai, Argentina e Peru entre os dias 6 e 17 de novembro. A informação é avançada pelo diretor da Sala de Imprensa da Santa Sé. Leão XIV aceitou o convite dos chefes de Estado e das autoridades eclesiásticas dos três países, onde vai marcar presença em várias cidades. Se encontra mais detalhes já no site da Renascença. Antes de visitar a América Latina, Leão XIV desloca-se à França entre 25 e 28 de setembro. É o valor mais baixo em 15 anos. A taxa de desemprego caiu para 5,3% no segundo trimestre, menos 0,8 pontos percentuais do que nos primeiros três meses do ano, menos 0,6 em termos homólogos. São dados que acabam de ser revelados pelo Instituto Nacional de Estatística. Já a população empregada aumentou para cerca de 5,4 milhões de pessoas, valor mais elevado desde o primeiro trimestre de 2011. A Associação de Diretores de Escolas Públicas duvida que as reapreciações da primeira fase dos exames nacionais estejam concluídas até sexta-feira. À Renascença, o presidente Filinto Lima diz não ter conhecimento de prolongamentos de prazo, admite, contudo, estar apreensivo em relação a uma eventual falha na fixação das pautas.
1: Tão pouco apreensivo em relação à possibilidade de as provas que estão a ser reapreciadas, as provas da primeira fase, poder não acontecer. E porquê? Porque o Ministro da Educação, na passada segunda-feira, na Assembleia da República, disse que 50% das provas em reapreciação, esse serviço estava terminado. Eu pergunto se estes três dias, depois de segunda-feira, que termina hoje, serão suficientes para reapreciar a outra metade destas provas. Essa é a grande dúvida.
0: Filinto Lima, ouvido por Isabel Pacheco, à Renascença, o movimento Missão Escola Pública dá conta de que há escolas que estarão a adiar o prazo para a conclusão das reapreciações dos exames nacionais da primeira fase. O prazo inicial deveria ter terminado ontem, quer para reapreciações, quer para os exames. De acordo com Cristina Mota, há muitos professores a receber uma nova data para concluir correções. Três detidos, cerca de 5 toneladas de cocaína apreendidas. É o balanço da operação da Polícia Judiciária num navio porta-contentores no Porto de Sines. De acordo com a PJ, foi desmantelado um grupo criminoso dedicado à introdução de grandes quantidades de droga no continente europeu. Os detidos são cidadãos estrangeiros, um deles elemento da tripulação. A designada Operação Skydrop contou com o apoio da Marinha e da Força Aérea. Para as 3 da tarde está marcada uma conferência de imprensa na sede da Polícia Judiciária para mais esclarecimentos. A União Europeia vai utilizar 1,4 mil milhões de euros de juros gerados por ativos russos congelados para ajudar a Ucrânia. A informação é avançada pela Comissão Europeia. O dinheiro foi transferido para o Bloco Comunitário na segunda-feira. Em comunicado, a Presidente da Comissão afirma que a Rússia deve pagar pela destruição que causou. Foi já restabelecido o fornecimento de eletricidade na Gare do Oriente em Lisboa, informação confirmada à Renascença por fonte da Infraestruturas de Portugal. Na falha registada esta manhã, deixou a estação sem sistema de informação aos passageiros. A circulação de comboios, José, não foi afetada pela avaria.
2: Ok, foi a edição do meio-dia com Vítor Mesquita. Daqui a pouco, Eraser.
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5: Doze horas 45 minutos, é tempo de atualizarmos a informação de âmbito regional nesta quarta-feira. Para já vamos conhecer os principais temas em destaque nesta edição do Madeira em Notícia.
6: Inflação de 2026 deve fixar aumento de rendas de casa nos 2,5% no próximo ano. Secretário do Turismo destaca crescimento do setor turístico na última década. Novenas do Monte começam hoje. Ainda o calor, pelo menos até sexta-feira, todo o arquipélago da Madeira está sob aviso amarelo. Ficou em prisão preventiva o homem de 38 anos, suspeito de esfaquear uma mulher na tarde de domingo, na Fundoa, no concelho do Funchal. A vítima de 28 anos sofreu uma perda significativa de sangue depois de ter sido atingida por uma arma branca numa das pernas. Recebeu assistência hospitalar e já teve alta. É sempre a subir. A atualização das rendas de casa volta a ocorrer em janeiro do próximo ano. E os mais recentes indicadores da inflação apontam para uma subida na ordem dos 2,5%. No caso do pagamento de prestações no crédito à habitação com taxa a 6 meses, a projeção indica que deve aumentar em média 42 euros. Na Madeira, os preços continuam a subir, com valores que atingem os 3.788 euros por metro quadrado, segundo dados divulgados pelo Idealista. Arrendar casa na Madeira também não fica barato. Nos últimos 12 meses, a região registou um aumento considerável de cerca de 12%, fixando o preço mediano na ordem dos 16 euros por metro quadrado. Por sua vez, o Funchal assume-se como a terceira capital de distrito e ilhas mais cara para arrendar, com um preço mediano por metro quadrado superior a 17 euros. Em junho de 2026, o total de dormidas no alojamento turístico registou uma ligeira descida na região, enquanto as receitas aumentaram quase 6% em relação ao mesmo mês do ano anterior. Nesse período foi contabilizada a entrada de cerca de 231 mil hóspedes, traduzindo-se em mais de 1 milhão e 100 mil dormidas, gerando quase 87 milhões de euros. E nesta terça-feira, o secretário regional do Turismo esteve no Palácio de São Lourenço. Na conversa com o representante da República, Paulo Barreto, o governante destacou a evolução do setor, especialmente durante os últimos 10 anos, que está retratado num livro que reúne os principais dados. Os números indicam que, numa década, as dormidas cresceram cerca de 80%. Eduardo Jesus fez também questão de destacar a subida dos salários do setor do turismo nos últimos 10 anos.
7: Nós temos valores reais na casa dos 14%, ou seja, retirando o efeito da inflação, a variação é de 14%. Há um ganho efetivo neste sector. E isto é importante porque, tendo a importância que tem e sendo um sector de mão de obra intensiva, porque é um serviço de pessoas para pessoas, é muito importante reter os bons profissionais. E só se retém os profissionais se dermos boas condições de trabalho.
6: O secretário do Turismo destacou também a diversificação dos operadores aéreos e o crescimento dos mercados emissores.
7: De onde se inclui os Estados Unidos da América e de onde dispomos neste momento de uma operação com uma grande companhia que é a United, que liga do aeroporto de origem para a Madeira outros 86 aeroportos nacionais dos Estados Unidos e por isso está integrada numa rede que é infindável para nós e que tem sido uma operação que tem corrido bem, que este ano já foi reforçada. Para nós é importante isto porquê? Porque se nós trabalharmos apenas com o mercado europeu, estamos na dependência de um único continente. Nós crescemos de 17 para 74 mil visitantes no espaço de 2 anos do mercado norte-americano. Temos neste momento esta operação da United, mas queremos outras companhias também a fazê-lo.
6: Eduardo Jesus anunciou que a região quer continuar a diversificar mercados, nomeadamente através de ligações com Miami e com a Europa de Leste, nomeadamente com a Polónia e a Hungria. O grupo parlamentar do Chega na Assembleia Regional não conseguiu visitar os utentes que foram recentemente transferidos para uma cave do Hospital João da Almada, no Funchal, no âmbito das altas problemáticas. Hugo Nunes diz que o Cesarame impediu a visita e acusa as autoridades regionais de saúde de quererem esconder alguma coisa.
8: Queríamos constatar aquilo que se passa, se realmente é tão grave quanto dizem, porque o Cesarame sacode a água do capote e diz que está tudo bem, mas depois temos os enfermeiros e os auxiliares a pedir escusas de responsabilidades, porque não há condições neste piso para albergar estes utentes. Sabemos desde logo, após a nossa denúncia, o Governo e o Cesarame já instalaram stores e já instalaram linhas telefónicas. Na cozinha deste hospital, neste momento, são 14 pessoas, mas estão só 10 a trabalhar. E com este reforço de 30 camas que veio para este hospital, não houve o reforço da equipa. Ou seja, o pessoal está sobrecarregado, sem condições de trabalho.
6: Deputados do Chega desconfiam das condições em que se encontram os utentes recentemente transferidos para o Hospital João da Almada. O Partido Socialista acusa o Governo Regional de ter abandonado a ETAR do Porto da Cruz, que tem obras por acabar há 20 anos e nunca funcionou. A líder socialista Célia Pessegueiro pede uma solução urgente, já que, garante, as águas residuais da freguesia estão a ser diretamente enviadas para o mar sem tratamento, o que influencia na qualidade da água da Praia da Maiata.
9: O que está a acontecer em todas as ligações que existem dentro da freguesia são mandadas diretamente para a praia, num dos emissários que existia até, aliás, junto ao emissário, mas num dos pontos que ligava até aqui este hectare foi cortado e a água, as águas residuais vão direitinhas para o mar e neste momento as águas residuais a irem para o mar aqui nesta zona condicionam esta como uma praia de banhos que seria por excelência, porque a qualidade da água, os resultados das análises não apresentam uma boa qualidade da água que lhe permita, por exemplo, candidatar-se a uma bandeira azul e ser uma praia de banhos com vigilância.
6: A líder do PS pede uma solução urgente para esta situação. As festas de Nossa Senhora do Monte arrancam nesta quarta-feira com as tradicionais novenas de preparação para a solenidade, que é celebrada a 15 de agosto. A novena da Chave de Ouro abre o programa. É dedicada aos sítios da Igreja, Fonte, Lajinhas, Pico da Pedra e Pico, sendo a celebração pregada pelo padre Héctor Figueira. As missas têm início às 20 horas e em várias noites são antecedidas por romagens acompanhadas por bandas filarmónicas. Após a celebração litúrgica, o programa prossegue com atuações de grupos de folclore, conjuntos musicais e bandas, bem como com a tradicional Casa de Chá, o espaço de convívio que há muitos anos integra as festividades. As celebrações do terço e das missas serão acompanhadas em direto pelo posto emissor do Funchal e através das plataformas digitais do PEF e da Paróquia do Monte. Ainda o calor, hoje e amanhã devem ser os dias mais quentes no Funchal nesta semana. A temperatura pode chegar aos 30 graus. As mínimas não devem estar acima dos 23. Devido ao tempo quente, todo o arquipélago da Madeira está sob aviso amarelo, pelo menos até ao fim da tarde de sexta-feira.

0: Quanto às restantes previsões, pode contar com céu geralmente pouco nublado, vento fraco moderado entre os 10 e os 25 km por hora de nordeste, pequena descida de temperatura nas terras altas da Ilha da Madeira, 30 graus é então a temperatura máxima prevista para o Funchal. No Porto Santo, os termómetros podem chegar aos 28.
1: Foi a informação regional com mais uma edição do Madeira em Notícia com José Pedro Correia. As notícias de âmbito regional voltam à sua companhia às 18h45. Fique desse lado, tenha a continuação de uma boa quarta-feira.

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1: O processo para o acesso ao ensino superior de 2026 não correu bem e não está isento de críticas. Mas, sinceramente, não sei se não foi maior o ruído que o caos que apregoaram. Sou mãe de dois filhos que já fizeram a faculdade e sei muito bem a ansiedade e a preocupação que existe nos alunos, famílias e comunidades escolares. Também tive um dos filhos que entrou na faculdade no primeiro ano da pandemia. Por isso, recordo que também nessa altura houve inúmeras preocupações, aulas e cumprimento do programa, notas, exames, candidaturas. Por isso, compreendo bem o que sentem os alunos e pais dos que agora se candidatam. Ainda assim, reconheço o mérito da opção de avançar com o novo modelo de realização e correção de exames, da coragem e atitude firme, humilde e proativa do Sr. Ministro Fernando Alexandre. Sabia-se que o processo era novo e esperava-se melhor, mas só quem nunca esteve envolvido numa dinâmica de mudança e de inovação, nomeadamente no digital, é que pode achar que haveria garantia de sucesso a 100%. O sucesso não foi pleno, mas há a garantia, o que é muito importante, que ninguém será prejudicado e que haverá sempre rigor e transparência. De valorizar a criação de medidas excepcionais, a postura do Sr. Ministro da Educação em vir a público explicar o que estava a suceder, quais as medidas corretivas para o efeito, em acompanhar no terreno a situação, em falar, liderar e exigir a responsabilidade de todos os intervenientes, chamando a palco e exigindo o compromisso de muitos. Ministério da Educação, empresas privadas prestadoras de serviço, escolas, professores classificadores, etc. Tenho a certeza que o processo da primeira fase de exames ficará marcado pelo menos positivo que houve, mas que os erros do passado serão corrigidos e que essa mudança será muito benéfica para o futuro. Tenho pena do aproveitamento político que se fez e da pressão e aproveitamento da mesma que alguns grupos de interesse fizeram. Mas a vida é mesmo assim. Cada um faz a sua parte. Valha-nos que exista quem queira inovar e tenha a coragem de mudar o país. Que o processo avance sem mais incidentes relevantes e que os alunos com mérito prossigam os seus objetivos. Boa sorte. Esta é a minha opinião. Será que conta?
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0: A Associação de Diretores de Escolas Públicas duvida que as reapreciações da primeira fase dos exames nacionais estejam concluídas até esta próxima sexta-feira. À Renascença, o presidente Filinto Lima diz não ter conhecimento de prolongamentos nos prazos. Admite, no entanto, estar apreensivo em relação a uma eventual falha na fixação das pautas.
1: Estou um pouco apreensivo em relação à possibilidade de as provas que estão a ser reapreciadas, as provas da primeira fase, poder não acontecer. E porquê? Porque o Ministro da Educação, na passada segunda-feira, na Assembleia da República, disse que 50% das provas em reapreciação, esse serviço estava terminado. Eu pergunto se estes 3 dias, depois de segunda-feira, que termina hoje, serão suficientes para reapreciar a outra metade destas provas. Essa é a grande dúvida.
0: Filinto Lima, ouvido pela jornalista Isabel Pacheco, o movimento Missão Escola Pública indica à Renascença também de que há escolas que estarão a adiar o prazo para a conclusão das reapreciações dos exames nacionais da primeira fase. É o valor mais baixo em 15 anos. A taxa de desemprego caiu para 5,3% no segundo trimestre, menos 0,8 pontos percentuais do que nos primeiros 3 meses do ano, menos 0,6 em termos homólogos. São dados revelados hoje pelo Instituto Nacional de Estatística. O Ministério Público Alemão veio confirmar que era um drone, um objeto não identificado, que foi encontrado no aeroporto de Leipzig. De acordo com o jornal Bild, o aparelho não tripulado estava junto a um avião de transporte ucraniano Antonov e estava equipado com carga explosiva, uma informação, contudo, sem confirmação oficial. O incidente obrigou à suspensão do tráfego aéreo durante 2 horas na última noite naquele aeroporto na Alemanha. A União Europeia vai utilizar 1,4 mil milhões de euros de juros gerados por ativos russos congelados para ajudar a Ucrânia. A informação é avançada pela Comissão Europeia. Em comunicado, a presidente da Comissão afirma que a Rússia deve pagar pela destruição que causou. Ursula von der Leyen também condena a mais recente ofensiva das forças russas contra Kiev. O ataque da última noite fez pelo menos 17 mortos e 44 feridos. No momento em que a Rússia intensifica os ataques à capital ucraniana, Volodymyr Zelensky volta a pedir aos aliados sistemas de defesa que permitam travar mísseis balísticos russos. O presidente ucraniano sublinha que os sistemas de defesa poderiam ter salvado vidas.
2: Muito bem, foi a edição das 2 na Renascença. Com...

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Ora, boa tarde a todos os nossos ouvintes. Espero que estejam a ter um início de tarde muito agradável aqui na companhia do posto emissor do Funchal, com vocês Beatriz Jardim. E agora vamos ouvir Rita Lee com Lança Perfume. Até já, boa viagem e mantenha-se connosco.

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E agora, uma voz que será para sempre eterna nos nossos corações e cultura portuguesa. Luís Represas, com Da Próxima Vez.

0: A partir desta hora em Lisboa, os ciclistas cumprem os 6,5 km do prólogo antes da primeira etapa em linha entre Lourinhã e Queluz. Este marca o arranque de mais uma volta a Portugal em bicicleta. A volta que no passado fazia parar o país foi perdendo alguma visibilidade, muito por causa do futebol. É o que diz na Renascença o jornalista Rui Miguel Tovar.
1: Muitas vezes a volta já é durante a supertaça, já é durante o campeonato, e assim também se dividem as atenções e perde-se um pouco aquela chama que era da volta. Era de facto um acontecimento, era todo um acontecimento.
0: Ainda assim, a principal prova do ciclismo continua a mobilizar milhares de pessoas, em especial nas etapas mais emblemáticas. Rui Miguel Tovar acompanhou a volta de 2018 e recorda em particular a adesão popular que encontrou numa partida em Felgueiras.
1: Aquilo que mais me espantou foi uma etapa que começou em Felgueiras e reparei que a adesão popular era fora do normal. Para aquilo que eu tinha vivido já naquela volta, a quantidade de pessoas que havia na rua era incrível. E depois as pessoas entendidas disseram-me que Felgueiras era uma cidade da volta, é daquelas cidades que puxa pela volta, porque é uma grande agitação.
0: Rui Miguel Tovar, ouvido pelo jornalista Jaime Dantas. A volta a Portugal arranca hoje em Lisboa, vai terminar no dia 16 no Porto. A Renascença irá acompanhar todas as etapas com reportagens. Já a seguir este noticiário faremos o contacto em direto com o jornalista Eduardo Soares da Silva. Mais de 3 milhões e 600 mil condutores foram apanhados em excesso de velocidade nos 10 anos dos radares geridos pela Autoridade Nacional de Segurança Rodoviária. A notícia é avançada pela agência Lusa. As multas bateram recordes em 2023. Ultrapassaram as 670 mil desde esse ano. As infrações têm vindo a diminuir ligeiramente, tendo em 2024 totalizado 477 mil. Já a Autoridade Nacional de Segurança Rodoviária dá conta de que nos locais dos radares instalados houve uma redução de 23% no número de acidentes com vítimas, também uma redução de 71% de vítimas mortais e uma redução de 22% de feridos. A Associação de Diretores de Escolas Públicas duvida que as reapreciações da primeira fase dos exames nacionais estejam concluídas até sexta-feira. À Renascença, o presidente Filinto Lima diz não ter conhecimento dos prolongamentos nos prazos, admite, no entanto, estar apreensivo em relação a uma eventual falha na fixação das pautas.
2: Estou um pouco apreensivo em relação à possibilidade de as provas que estão a ser reapreciadas, as provas da primeira fase, poder não acontecer. E porquê? Porque o Ministro da Educação, na passada segunda-feira, na Assembleia da República, disse que 50% das provas em reapreciação, esse serviço estava terminado. Eu pergunto se estes 3 dias, depois de segunda-feira, que termina hoje, serão suficientes para reapreciar a outra metade destas provas. Essa é a grande dúvida.
0: Declarações de Filinto Lima, ouvido pela jornalista Isabel Pacheco. O movimento Missão Escola Pública indica, entretanto, à Renascença que há escolas que estarão a adiar o prazo para a conclusão das reapreciações dos exames nacionais da primeira fase.
3: Muito bem, foi edição das 3 na Renascença com a Marisa Gonçalves. Bom resto de dia, Marisa.
0: Igualmente, Paulo.
3: Vamos à volta a Portugal.
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0: Marco Silva, na antevisão do jogo de amanhã do Benfica, diante do Hearts, primeira mão da terceira pré-eliminatória de acesso à Liga Europa, o técnico encarnado quer viajar para a Escócia em vantagem.
1: A ambição é claramente ganhar o jogo, não indo aqui pela questão de irmos confortáveis ou não para o segundo jogo com o resultado, nós temos é que vencer, é essa a nossa ambição. E poderemos sim ir mais confiantes para o segundo jogo, dependentemente do que fizermos no primeiro, mas só isso, porque nada ficará decidido de certeza amanhã.
0: O Benfica Hearts é amanhã às 8 da noite, com relato da Renascença em rr.pt. No ciclismo, esta hora já se cumpre o prólogo da Volta a Portugal, 6,5 km em Lisboa, na Avenida da Índia. Já a seguir a este noticiário, teremos todos os detalhes com o repórter da Renascença, Eduardo Soares da Silva. Mais de uma centena de operacionais, apoiados por 7 meios aéreos e 35 viaturas, combatem a esta hora chamas no concelho de Mação, distrito de Santarém. À Renascença, o comandante Paulo Santos, da Autoridade Nacional de Emergência e Proteção Civil, diz que o combate a este incêndio está ainda numa fase inicial e que estão a ser mobilizados mais meios para o local.
2: É um incêndio que ainda está no seu ataque inicial, de todos estes meios, a maior parte ainda nem sequer chegou ao teatro de operações, portanto, é uma zona também um pouco remota. É uma região do nosso país que tem um histórico efetivamente de incêndios um pouco destrutivos, porém nós estamos a dar a nossa resposta com os meios que temos disponíveis para o efeito.
0: O fogo está a consumir uma zona de mato. De acordo com a Proteção Civil, não há por enquanto registro de casas em perigo. Mais de 3 milhões e 600 mil condutores foram apanhados em excesso de velocidade nos 10 anos dos radares geridos pela Autoridade Nacional de Segurança Rodoviária. A notícia é avançada pela agência Lusa. As multas bateram recordes em 2023, ultrapassaram as 670 mil desde esse ano. As infrações têm vindo a diminuir ligeiramente, tendo em 2024 totalizado 477 mil, e no ano seguinte cerca de 419 mil. A Autoridade Nacional de Segurança Rodoviária dá conta de que nos locais dos radares instalados houve uma redução de 23% no número de acidentes com vítimas, uma redução de 71% de vítimas mortais e também uma queda de 38% de feridos graves. Os dados provisórios da Autoridade de Segurança Rodoviária indicam, por outro lado, que os acidentes rodoviários e as vítimas mortais estão a aumentar este ano. O preço dos alimentos também deverá subir ainda este ano, é o que avança o economista-chefe da FAO, a Agência das Nações Unidas para a Alimentação e Agricultura, em entrevista à Reuters. Máximo Torero diz que estão reunidas as condições para uma nova subida das matérias-primas, com as guerras no Médio Oriente e na Ucrânia, e o fenómeno climático El Niño, que aumentaram os custos de produção e diminuíram os rendimentos das colheitas. Por cá, o cabaz alimentar, composto por 63 bens essenciais e que é monitorizado pela DECO Proteste, voltou a subir, mais 12 cêntimos na última semana. Fixa-se agora, Inês, nos 253,60 euros, de acordo com a Associação de Defesa do Consumidor. Cêntimo a cêntimo, o cabaz lá vai aumentando.
3: Exatamente, vamos ver onde é que vai parar, não é, Miguel? Bem, voltamos dentro de uma hora. Até já.
0: Até já.

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12 minutos ultrapassam as 4 da tarde desta quarta-feira. Mais uma tarde cheia de sol, muito calor na cidade do Funchal. E não só, vamos ter muito gosto em acompanhá-lo nesta tarde de verão, ainda até às 17. Altura em que vamos levar até si mais uma hora louca do Grupo São Roque. Comercial para que ouves através da sintonia dos canais 1 e 2 da sua rádio favorita.

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Já, pá, que é o ritmo de Farouco, Grace e Steve Aoki. Mais uma proposta bem ritmada para ouvirmos juntos nesta tarde quente de verão. Temperatura essa na cidade do Funchal vai rondando os 28 graus Celsius nesta quarta-feira, hoje dia 5 de agosto, dia em que vamos ter oportunidades de levar a todos os nossos ouvintes a primeira novena que vamos ter a ocasião de acompanhar por volta das 20 horas e através novamente dos canais 1 e 2 do posto de emissores do Funchal. Será precisamente a primeira novena que vamos transmitir, a novena Chave de Ouro, com pregação do padre Néctor Figueira. Antes disso, pelas 19h30, vamos ter a recitação do Terço do Santo Rosário, diretamente da Igreja do Monte, para ouvir através da sua rádio favorita e também online em pef.pt. Estamos a praticamente 12 minutos da viragem de hora, no caso para as 17 horas. Daqui a pouco temos o comercial Hora Louca do Grupo São Roque, que une novamente os canais 1 e 2 da sua rádio regional.

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0: Estão passados praticamente 6 minutos das 17 horas. Aqui renovamos os cumprimentos de uma ótima tarde para si que, muito bem, está na sintonia dos canais 1 e 2 do Posto Emissores do Funchal. Cá estamos para mais uma Hora Louca. 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A nossa linha telefónica, o 291-20-8954, vai também, não tarda nada, ficar no ativo para os nossos ouvintes deem assim a oportunidade de participar no desafio de hoje, o seu a seu dono. 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Portanto, não deixe de participar, até porque vai mesmo valer a pena. Pode sair premiado desta 31ª Hora Louca com um dos cabazes que trouxemos para esta emissão. 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

0: 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Muito bem, a partir de agora, 291-28-8954, é o número de telefone que fica novamente no ativo para os nossos ouvintes terem assim a oportunidade de participar no passatempo de hoje, dia em que vamos novamente querer premiar aqueles que estão na nossa companhia. Claro, para que isso aconteça, vamos ter que necessariamente acertar em 3 destas 5 promoções do desafio O Seu a Seu Dono. Vamos então conhecer os artigos. Temos o melão amarelo, light, mimosa sem lactose, meio gordo ou magro, o sumo compal família de 1 litro, o arroz vaporizado cigala de 1 quilo e o limão. São os 5 artigos que nesta emissão vamos centrar atenções, mas já sabe, vamos ter que necessariamente fazer a melhor correspondência dos preços aos 5 artigos que acabei de referir. Portanto, tome nota, começamos nos 89 cêntimos, depois 99, 1,19€, 1,38€ e 1,69€. Exatamente, repito, 89 cêntimos, 99 cêntimos, 1,19€, 1,38€ e fechamos com 1,69€. Os preços que terá então que fazer a melhor correspondência com os seguintes artigos e passo a referir de forma aleatória: o limão, o arroz vaporizado cigala de 1 quilo, o light mimosa sem lactose, meio gordo ou magro de 1 litro, o sumo compal família de 1 litro e o melão amarelo. São, pois, os artigos que vamos ter já em pleno destaque nesta 31ª Hora Louca do Grupo São Roque. Vamos ao telefone, cumprimentamos o primeiro participante. Olá, viva, boa tarde. Olá, muito boa tarde. Está assim? Será que nos está a ouvir? Boa tarde.
1: Sim.
0: Olá, boa tarde.
1: Boa tarde.
0: E falamos com...

0: Élia Jardim.
1: Élia Jardim, bem-vinda, Élia, ao nosso programa. Mas a Élia já foi premiada em julho, por isso não pode participar.
0: Oh,
1: já
0: tá
1: foi
0: bem.
1: Premiada.
0: Obrigado.
1: Muito obrigado, Élia, na mesma pela companhia. Obrigado. De facto, assim é, não esqueçam a regra de participação por semestre, para assim toda a gente ter a oportunidade de aqui participar e de vencer estes cabazes que todas as semanas, com muito gosto, oferecemos. Os cabazes gentilmente oferecidos pelo Grupo São Roque. Olá, boa tarde.
2: Boa tarde.
1: Olá, e agora começamos com?
2: Rubina Silva.
1: Rubina Silva, bem disposta, Rubina?
2: Sim, sim.
1: Ainda bem. Rubina Silva, é verdade, está de facto muito calor. Vamos lá, Rubina, fazer então a melhor correspondência dos preços a estes 5 artigos que trouxemos para o desafio de hoje, sendo certo que todos eles estão em promoção. Portanto, começamos nos 89. 99, 1,19€, 1,38€ e 1,69€. Rubina, volto a recordar os artigos. Temos o arroz vaporizado cigala de 1 kg, o limão, o light mimosa sem lactose, meio gordo ou magro de 1 litro, o sumo com pal família de 1 litro e o melão amarelo. Vamos começar pelos 89 cêntimos, o seu dono, Rubina.
2: O Leti.
1: Será um artigo de menor valor, 89 cêntimos?
2: O melão.
1: O melão amarelo. Portanto, para si é o melão amarelo que vai custar 89 cêntimos?
2: Está complicado.
1: Colocamos então 89 para o melão amarelo. E agora, para os 99 cêntimos, será o leite?
2: O leite, sim.
1: Leite mimosa sem lactose, meio gordo ou magro de 1 litro, 99 cêntimos. Avançamos para mais um artigo, agora 1,19€. Restam 3, Rubina. Temos o sumo com pal família de 1 litro, o arroz vaporizado cigala de 1 quilo e o limão.
2: O sumo
1: com pal. Portanto, 1,19€ para o sumo com pal família de 1 litro. 1,38€. Mais um palpite, Rubina.
2: O arroz
1: vaporizado cigala de 1 kg, 1,38€. Segundo a Rubina, e por exclusão de partes, 1,69€ para o limão. Muito bem, Rubina, tudo anotado. Vamos esperar que pelo menos 3 destes 5 palpites estejam corretos para incluirmos o seu nome no passatempo de hoje, no sorteio. Muito obrigado, Rubina. A cooperação de uma ótima tarde. Um resto de dia feliz. Muito obrigado. 291-20-89-54 é a nossa linha telefónica que vai assim estar pronta para a recepção dos nossos ouvintes, dos palpites sorteiros. É isso que nós queremos neste desafio de hoje. O seu é seu dono. Atendemos mais uma chamada. Olá, boa tarde. Olá, viva, boa tarde. Olá, e agora começamos com?
3: Nélio Gomes da Silva.
1: Nélio Gomes da Silva. Nélio, bem-vindo ao nosso programa. É. Nélio Gomes da Silva. Então, Nélio, vamos começar da melhor forma com que artigo? Diga-nos, 89 cêntimos.
3: Como está calor, vamos para o melão.
1: O melão amarelo. 89 cêntimos para o melão amarelo. A 99 cêntimos. Segundo artigo.
3: O leite.
1: Leite mimosa sem lactose. A 1,19, Nélio.
3: Sumo família.
1: A aposta no sumo com pal família de 1 litro. 1,38€. Qual será o artigo que vai custar 1,38€?
3: Arroz.
1: O arroz vaporizado cigala de 1 kg. E, portanto, o Nélio é também da opinião que o limão vai estar a 1,69?
3: 69.
1: Pois bem, vamos então aqui colocar este seu quinto e último palpite. Nélio, obrigado. Uma ótima
3: obrigado.
1: Tarde para si. Tudo bom? Muito obrigado. Ora, sim, até bem próximo das 18 horas, vamos estar na recepção das chamadas dos nossos ouvintes, 291-20-89-54. Queremos também premiá-lo a si. Portanto, venham daí esses palpites para o desafio de hoje. O seu é seu dono. 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Olá, viva, boa tarde.
0: Boa tarde.
1: Olá, e tenho o gosto de falar com...
0: Otília Freitas.
1: Otília Freitas, bem disposta, Otília?
0: Bem, obrigada, com este calor, mas pronto.
1: Ainda bem. Vai,
0: vamos
1: comendo
0: o mural do Super São Roque.
1: Sim, senhora. Vamos, Otília, anotar também com atenção os seus palpites. São então 5 artigos que formam este desafio de hoje. O seu é seu dono. Começamos com o artigo de menor valor, 89 cêntimos. Venham daí o primeiro palpite para os 89 cêntimos.
0: O melão.
1: O melão amarelo, 89 cêntimos. A 99 cêntimos, Otília.
0: O leite mimosa.
1: Leite mimosa sem lactose, meio gordo ou magro de 1 litro. Terceiro palpite para 1,19 euro.
0: O sumo Compal.
1: O sumo Compal, família de 1 litro. E que mais? A 1,38. Qual será o artigo que a Otília acha que vai estar a 1,38 euros?
0: O arroz vaporizado.
1: O arroz vaporizado da Cigala.
0: Da Cigala.
1: Pois bem, Cigala de 1 quilo. E a fechar, Otília, aposta...
0: O limão.
1: O limão a 1,69 euros o quilo. Pois bem, tudo anotado, Otília. Muito obrigado também pela sua chamada. A condução de uma ótima tarde para si.
0: Obrigada.
1: Muito obrigado. O nosso telefone não para. É o 291-20-8954. Não deixe de ligar para participar nesta hora louca de hoje. Mas não vale a pena estar sempre a ligar e a desligar, porque perde a vez aqui na sequência de chamadas que temos a oportunidade de aqui recepcionar através do 291-20-8954. Mantenha-se na linha. Aguarde um pouco que vamos ter a oportunidade de conversar consigo para anotar também com atenção os seus palpites para esta hora louca de hoje, deste dia 5 de agosto, dia em que, recordo aos nossos ouvintes, vamos ter a oportunidade de acompanhar a primeira novena da Festa do Monte. Será precisamente desde a Igreja do Monte que pelas 19h30 vamos acompanhar a recitação do Terço do Santo Rosário, seguida da primeira novena, Chave de Ouro, com a pregação do Padre Héctor Figueira, para ouvir através dos canais 1 e 2 do Posto Emissor do Funchal. Voltamos ao telefone. Viva, boa tarde. Olá, boa tarde.
4: Olá.
1: Olá.
4: Olá,
1: sim,
4: olá, boa tarde.
1: É mesmo para si. E estou a falar com...
4: Com a Nadir.
1: Com a Nadir. Nadir,
4: sim.
1: Então, está-nos a ouvir bem ou mal?
4: Mais ou menos, não
1: mais
4: estou
1: ou
4: muito.
1: Menos. Nadir Rodrigues, bem-vinda à nossa emissão. Temos hoje
4: Obrigada.
1: Desafio, o seu a seu dono. Vamos lá, então, anotar com atenção também os seus palpites. Nadir, começamos nos 89 cêntimos. Qual será o artigo que vai estar no 89?
4: O melão amarelo.
1: O melão amarelo, 89 cêntimos. Depois a 99 cêntimos. Este...
4: O leite
1: mimosa sem lactose.
4: Sim, sim.
1: 1,19. Qual será o artigo a 1,19?
4: O sumo Compal.
1: Sumo Compal, família de 1 litro.
4: Sim.
1: A 1,38, Nadir.
4: O arroz Cigala.
1: O arroz
4: não,
1: vaporizado Cigala de 1 quilo. Eu por enquanto ainda não lhe posso dizer. E a fechar, portanto, o limão é o artigo que deixa para o final. 1,69€. Tudo
4: anotado. Se não for para a semana a mais.
1: Com certeza que sim. Muito obrigado, Nadir. Uma ótima tarde.
4: Obrigada, continuações. Boa semana.
1: Muito
4: obrigado.
1: Muito obrigado. 291-2089-54. Esse mesmo está uma vez mais disponível para que tenha a oportunidade de também se juntar a esta 31ª Hora Louca do Grupo São Roque. Hoje com o desafio O Seu a Seu Dono. Estamos a aguardar os seus palpites.
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1: 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Boa tarde.
6: Boa tarde.
1: Olá, e agora começamos com...
6: António Denis.
1: António Denis Caires, não é, meu amigo?
6: Sim,
1: senhores. António Denis Caires, que está de volta à nossa companhia, e ainda bem, está passando bem esta quarta-feira, António?
6: Há muito calor.
1: Pois é, bastante. António, hoje temos este desafio, o seu a seu dono. Vamos lá, começamos nos 89€.
6: Melão amarelo.
1: Melão amarelo, a pasta aqui do António Denis Caires. Vamos a mais um artigo, agora para os 99€.
6: Leite mimosa.
1: Leite mimosa sem lactose, 99. 1,19€, António.
6: Compal, de
1: 1 litro. Compal, subcompal, família, 1 litro, 1,19. E é 1,38€.
6: Arroz e gala vaporizado.
1: Muito bem. Arroz e gala vaporizado de 1 quilo. A pasta do António em 1,38€. E a fechar também está em crer que o limão vai esta semana custar 1,69€. Tudo anotado, António. Muito obrigado também pela sua chamada. A contração de uma ótima tarde. Obrigado. 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Seguimos para o nosso telefone. Quem está do outro lado, boa tarde.
7: Boa tarde.
1: Olá, e agora temos a oportunidade de falar com...
7: Júlio Vieira.
1: Júlio Vieira, bem-vindo, Júlio, ao nosso programa de hoje. Júlio, vamos lá acertar em pelo menos três destas cinco promoções para, quem sabe, vencer um destes cabazes que vamos ter muito gosto em sortear no final desta emissão. Júlio, começamos este desafio, o seu a seu dono, com os 89 cêntimos que vão dar para comprar o quê? Será o melão? Vamos
7: melão
1: aqui
7: amarelo.
1: Colocar melão amarelo. Depois a 99. Leite mimosa sem lactose, meio gordo ou magro, de 1 litro, a 1,38. Aliás, a 1,19.
7: Sumo
1: Compal, família de 1 litro a 1,19€. Quarto artigo, Júlio, para 1,38€.
7: Arroz
1: vaporizado Cigala de 1 kg. E o Júlio Vieira também aposta aqui no limão a 1,69€. Tudo anotado, Júlio. Muito obrigado. Dá para notar que está aí junto. Tem pássaros em casa, é, Júlio?
7: Tem bastante.
1: Ah, muito bem. De quando em vez também temos a oportunidade de aqui fazer referência a algumas das promoções para os animais de estimação, nomeadamente para pássaros. Júlio, muito obrigado. Um grande abraço e um resto de dia feliz.
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1: Continuamos em tempo de passatempo. 291-20-89-54 é para participar até bem próximo das 18 horas. Esta 31ª Hora Louca do Grupo São Roque vai, claro, uma vez mais premiar aqueles que estão na nossa companhia. Se eventualmente ainda não foi premiado neste segundo semestre, portanto, desde o passado dia 1 de julho até à última semana, pois bem, está na hora de voltar a participar, de tentar uma vez mais a sua sorte através do nosso 291-20-89-54, que está então no ativo para Aqui teremos a oportunidade de anotarmos os palpites sorteiros. É isso que importa. Tem que necessariamente acertar em pelo menos 3 destas 5 promoções do desafio de hoje. O seu é seu dono. Atendemos mais um ouvinte. Boa tarde.
8: Olá, boa tarde.
1: Olá, boa tarde. E agora começamos com a nossa amiga...
8: Maria José Pinto Afonso.
1: Maria José Pinto
8: Está tudo
1: Afonso.
8: Bem consigo?
1: Tudo ótimo e consigo. Fez muito bem a ligar. Maria José Pinto Afonso.
8: Então, muito calor em Santo António.
1: Pois, eu ia lhe perguntar se estava em Santo António, se estava na praia.
8: Não. E fazer um passeio.
1: Muito bem. Ora que bom. É aproveitar então os tempos livres para isso mesmo.
8: Pode.
1: Nem mais. Maria José, hoje temos este desafio, o seu a seu dono. Começamos aqui com um artigo de menor valor. 89 cêntimos.
8: E vou pôr melão.
1: Aposta no melão amarelo. Depois
8: amarelo.
1: É 99.
8: E vou pôr leite.
1: Leite mimosa, sem lactose, meio gordo, magro. Estão ambos em promoção. Será que 99? Daqui a pouco vamos descobrir.
8: Mas para
1: já, vamos a mais um artigo. 119.
8: E vou pôr sumo
1: 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Mas o preço, vamos divulgá-lo no final desta emissão. Avançamos neste desafio e agora...
8: Eu vou para o arroz cigala.
1: 1,38 para o arroz vaporizado de cigala de 1 kg. E a Maria José Pinto Afonso também acha que o limão vai estar a 1,69, correto?
8: Penso que sim.
1: Pois bem, daqui a pouco logo saberemos se estas contas vão bater certo.
8: E temos quase no monte.
1: É verdade, começa já hoje.
8: Já começa hoje, é verdade.
1: Vamos ter a ocasião de transmitir essa primeira
8: Exatamente,
1: novena.
8: Isso,
1: muito obrigado, Maria José.
8: Muito
1: obrigado, um bom fim de tarde. Tudo bom? Muito obrigado.
8: Já foi de férias?
1: Ainda não.
8: Ah,
1: Estão quase.
8: Não,
1: muito obrigado, Maria José. Tudo bom?
8: Obrigado,
1: muito
8: bravo,
1: obrigado.
8: Bravo.
1: Estamos com praticamente 22 minutos no esperante das 18 horas. Entramos assim na segunda metade desta Hora Louca do Grupo São Roque. Sempre na boa companhia dos nossos ouvintes. E aqui estamos, semanalmente, às quartas-feiras, entre as 17 e as 18 horas. 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
1: Joker! E chegou ao momento do nosso Joker. Vamos ter a oportunidade de, quem sabe, aqui premiar mais um dos nossos ouvintes nesta hora louca de hoje. Lembro que o nosso Joker está neste dia no patamar dos 30 euros. Olá, viva! Boa tarde!
9: Boa tarde.
1: Olá, e temos a oportunidade de falar com...
9: José Carlos Carmelo.
1: José chegou à nossa emissão às 17h47. Vamos lá ver se o José vai trazer o palpite certeiro e vencer estas jocas de hoje. José, já sabe, dentro do tempo regulamentar vamos esperar um palpite que seja o certeiro. É isso que importa para superar este desafio e assim vencer estas jocas que está no patamar dos 30 euros. 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E não é que está certo. Está por isso de parabéns, acertou em cheio no desafio do nosso Joker. É, portanto, José, o primeiro ouvinte premiado com este Joker de 30 euros, que vai ter assim a oportunidade de usufruir na próxima visita que efetuar ao Super São Roque. 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Muito obrigado, José. Um abraço.
9: Obrigado.
1: E até uma próxima. Parabéns.
9: Obrigado.
1: Muito obrigado. Ora bem, o Jocas de hoje fica entregue ao José Carlos Carmelo. Na próxima semana, quero isto dizer que vamos novamente ter os Jocas no patamar dos 10 euros na semana que vem. Vamos lá ver o que acontece. Entretanto, vamos novamente centrar atenções no desafio. O seu é seu dono. Temos mais alguém do outro lado. Boa tarde. Olá,
10: boa tarde.
1: E agora temos a oportunidade de falar com...
10: Manuel da Silva Luz.
1: Manuel da Silva Luz. Bem-vindo, Manuel, ao nosso programa. Manuel da Silva Luz, que vai também trazer os palpites certeiros. Manuel, vamos a isso. Começamos nos 89 cêntimos.
10: O melão
1: amarelo. Depois a 99.
10: Leite mimosa.
1: Leite mimosa sem lactose. 1,19.
10: O sumo com pau.
1: Sumo com pau, família, de 1 litro. 1,38. Qual é a sua escolha, Manuel?
10: O arroz vaporizado.
1: Arroz vaporizado cigala e a fechar o Marvel aposta aqui no limão a 1,69€. Manuel, muito obrigado pela chamada. Uma ótima tarde também para si. Tudo bom? Muito obrigado. Para mais 5 palpites aqui anotados no desafio de hoje, o seu a seu dono que preparamos para esta 31ª Hora Louca do Grupo São Roque, onde, com certeza e como já se deu conta, são mais que muitas as boas oportunidades que vamos ter para poupar em todas as secções. 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Vamos novamente ao telefone para cumprimentarmos o último participante. Viva, boa tarde!
11: Boa tarde!
1: Olá! E temos a oportunidade de falar com...
11: Andreina Caires.
1: Andreina Caires, como está? Tudo bem?
11: Está tudo bem,
1: ótimo. Também tudo bem por cá. Andreina, vamos lá fechar da melhor forma com os palpites certeiros, o desafio O Seu a Seu Dono. Começamos nos 89 cêntimos.
11: O melão amarelo.
1: O melão amarelo. Depois a 99.
11: O leite mimosa.
1: O leite mimosa sem lactose. 1,19.
11: O compal de 1 litro.
1: Sumo compal família de 1 litro. 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A 1,38, Andreina.
11: O arroz cigala.
1: Arroz vaporizado cigala de 1 kg e fechamos com 1,69 aqui para o limão. Tudo andado, Andreina. Muito obrigado também pela chamada. Uma ótima tarde.
11: Obrigada,
1: para si.
11: Boa
1: Muito
11: tarde.
1: Obrigado. E agora atenção, porque vamos olhar para os artigos que daqui a pouco vão baixar de preço, sim, porque vem aí a hora mais louca de hoje. 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Grande oportunidade para poupar já daqui a pouco, na hora mais louca do Grupo São Roque. É já daqui a instantes, entre as 18 e as 19 horas.

0: É o som de Sónia Costa, a vida passa a correr, que vamos para o final desta hora louca, que passa também sempre a correr na boa companhia dos nossos ouvintes. É tempo para o sorteio. Olá, viva, boa tarde.
1: Boa tarde.
0: Olá, e temos a oportunidade de falar com...
1: Ana Rodrigues.
0: Ana vai nos dar aqui uma ajuda. Ana Rodrigues, temos 10 ouvintes que passam ao sorteio. Vamos começar pelo cabaz de 10 euros, Ana.
1: Número 3.
0: Número 3 para aqui premiarmos a Maria José Pinto Afonso com o cabaz de 10 euros. Mais um número.
1: 7 e 10.
0: Número 7 para o Manuel da Silva Luz, o cabaz de 15 euros. E disse o número...
1: 10.
0: Número 10 para o Júlio Vieira, que vence o cabaz de 25 euros. Ana, muito obrigado pela sua simpática ajuda. Para a semana vamos ter novamente mais um desafio e já sabe, poderá participar através da nossa linha telefónica. Muito obrigado, uma ótima tarde para si. Tudo bom, muito obrigado. E de facto, os nossos ouvintes hoje superaram e de que maneira este desafio que trouxemos para a 31ª Hora Louca do Grupo São Roque, o seu a seu dono, assim se completava da melhor forma. 89 cêntimos para o melão amarelo. O leite mimosa sem lactose, meio gordo ou magro, vai estar a 99 cêntimos. 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O arroz vaporizado cigala de 1 quilo a 1 euro e 38 cêntimos. E o limão a 1 euro e 69 cêntimos o quilo. Parabéns aos ouvintes premiados desta Hora Louca de hoje. 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
1: O processo para o acesso ao ensino superior de 2026 não correu bem e não está isento de críticas. Mas, sinceramente, não sei se não foi maior o ruído que o caos que apregoaram. Sou mãe de dois filhos que já fizeram a faculdade e sei muito bem a ansiedade e a preocupação que existe nos alunos, famílias e comunidades escolares. Também tive um dos filhos que entrou na faculdade no primeiro ano da pandemia. Por isso, recordo que também nessa altura houve inúmeras preocupações, aulas e cumprimento do programa, notas, exames, candidaturas. Por isso, compreendo bem o que sentem os alunos e pais dos que agora se candidatam. Ainda assim, reconheço o mérito da opção de avançar com o novo modelo de realização e correção de exames, da coragem e atitude firme, humilde e proativa do Sr. Ministro Fernando Alexandre. Sabia-se que o processo era novo e esperava-se melhor, mas só quem nunca esteve envolvido numa dinâmica de mudança e de inovação, nomeadamente no digital, é que pode achar que haveria garantia de sucesso a 100%. O sucesso não foi pleno, mas há a garantia, o que é muito importante, que ninguém será prejudicado e que haverá sempre rigor e transparência. De valorizar a criação de medidas excepcionais, a postura do Sr. Ministro da Educação em vir a público explicar o que estava a suceder, quais as medidas corretivas para o efeito, em acompanhar no terreno a situação, em falar, liderar e exigir a responsabilidade de todos os intervenientes, chamando a palco e exigindo o compromisso de muitos. Ministério da Educação, empresas privadas prestadoras de serviço, escolas, professores classificadores, etc. Tenho a certeza que o processo da primeira fase de exames ficará marcado pelo menos positivo que houve, mas que os erros do passado serão corrigidos e que essa mudança será muito benéfica para o futuro. Tenho pena do aproveitamento político que se fez e da pressão e aproveitamento da mesma que alguns grupos de interesse fizeram. Mas a vida é mesmo assim. Cada um faz a sua parte. Valha-nos que exista quem queira inovar e tenha a coragem de mudar o país. Que o processo avance sem mais incidentes relevantes e que os alunos com mérito prossigam os seus objetivos. Boa sorte. Esta é a minha opinião. Será que conta?
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Olá, viva, muito boa tarde. Sejam bem-vindos a mais uma edição das Tardes do PEF, onde cada música pode e deve ser sempre uma viagem. Começamos com um Bon Jovi. A transição de som faz-se já sentir. Chama-se Every Breath You Take. Mais do que uma canção, é um convite à reflexão sobre pequenos detalhes da vida e às conexões que estabelecemos com quem nos rodeia.

Muito bem, em som de fundo do Weekend, com a participação especial de Ariana Grande, que por acaso até é muito pequenina, chama-se Save Your Tears, para trás George Michael, Freedom, ainda Spice Girls. Estamos com 32 minutos passados das 18.

A primeira meia hora desta hora 18 do Tardes do PEF já foi. Em som de fundo, Friends Will Be Friends, uma música dedicada exclusivamente à amizade.

Muito bem, continuamos a avançar no tempo. A próxima música que aí veio especial foi uma solicitação via WhatsApp. Maggie Reilly chama-se Every Time We Touch.

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0: taxa de desemprego na Madeira é de 3,5%, a mais baixa de sempre e abaixo da média nacional. Inflação de 2026 deve fixar aumento das rendas de casa nos 2,5% no próximo ano. Secretário do Turismo destaca crescimento do setor turístico na última década. Novenas do Monte já decorrem. Ainda o calor, pelo menos até sexta-feira, todo o arquipélago da Madeira está sob aviso amarelo. A Madeira registrou uma taxa de desemprego de 3,5% no segundo trimestre de 2026, a mais baixa de sempre na região e significativamente abaixo da média nacional. A Madeira atinge assim máximos históricos no mercado de trabalho, com cerca de 138 mil empregados numa população ativa de 143 mil pessoas. Com base nestas estatísticas, se verifica que o número de desempregados recuou para 5 mil, o registro mais baixo desde 2011. Na Madeira, a taxa de desemprego feminina situou-se nos 3,2%, valor inferior ao registado pelos homens, que foi de 3,8%. O mercado laboral regional destacou-se por incluir 20 mil profissionais em teletrabalho e mais de 7 mil com atividades secundárias, ou seja, ocupações exercidas por quem já tem um emprego principal ou recebe prestações sociais. É sempre a subir. A atualização das rendas de casa volta a ocorrer em janeiro do próximo ano e os mais recentes indicadores da inflação apontam para uma subida na ordem dos 2,5%. No caso do pagamento de prestações ao crédito à habitação, com taxa a 6 meses, a projeção indica que deve aumentar em média 42 euros. Na Madeira, os preços continuam a subir, com valores que atingem os 3.788 euros por metro quadrado, segundo dados divulgados pelo Idealista. Arrendar casa na Madeira também não fica barato. Nos últimos 12 meses, a região registou um aumento considerável de cerca de 12%, fixando o preço mediano na ordem dos 16 euros por metro quadrado. Por sua vez, o Funchal assume-se como a terceira capital de distrito e ilhas mais cara para arrendar, com um preço mediano por metro quadrado superior a 17 euros. Em junho de 2026, o total de dormidas no alojamento turístico registou uma ligeira descida na região, enquanto receitas aumentaram quase 6% em relação ao mesmo mês do ano anterior. Nesse período, foi contabilizada a entrada de cerca de 231 mil hóspedes, traduzindo-se em mais de 1 milhão e 100 mil dormidas, gerando quase 87 milhões de euros. E esta semana, o secretário regional do Turismo esteve no Palácio de São Lourenço. Na conversa com o representante da República, Paulo Barreto, o governante destacou a evolução do setor, especialmente durante os últimos 10 anos, que está retratado num livro que reúne os principais dados. Os números indicam que, numa década, as dormidas cresceram cerca de 80%. Eduardo Jesus fez também questão de destacar a subida dos salários do setor do turismo nos últimos 10 anos.
1: Nós temos valores reais na casa dos 14%, ou seja, retirando o efeito da inflação, a variação é de 14%. Há um ganho efetivo neste sector. E isto é importante porque, tendo a importância que tem e sendo um sector de mão de obra intensiva, porque é um serviço de pessoas para pessoas, é muito importante reter os bons profissionais. E só se retém os profissionais se dermos boas condições de trabalho.
0: O secretário do Turismo destacou também a diversificação dos operadores aéreos e o crescimento dos mercados emissores.
1: Onde se inclui os Estados Unidos da América e de onde dispomos neste momento de uma operação com uma grande companhia que é a United, que liga do aeroporto de origem para a Madeira outros 86 aeroportos nacionais dos Estados Unidos e por isso está integrada numa rede que é infindável para nós e que tem sido uma operação que tem corrido bem, que este ano já foi reforçada. Para nós é importante isto porquê? Porque se nós trabalharmos apenas com o mercado europeu, estamos na dependência de um único continente. Nós crescemos de 17 para 74 mil visitantes no espaço de 2 anos do mercado norte-americano. Temos neste momento esta operação da United, mas queremos outras companhias também a fazê-lo.
0: Eduardo Jesus anunciou que a região quer continuar a diversificar mercados, nomeadamente através de ligações com Miami e com a Europa de Leste, como a Polónia e a Hungria. O grupo parlamentar do Chega, na Assembleia Regional, não conseguiu visitar os utentes que foram recentemente transferidos para uma cave do Hospital João da Almada, no Funchal, no âmbito das altas problemáticas. Hugo Nunes diz que o Cesarame impediu a visita e acusa as autoridades regionais de saúde de quererem esconder alguma coisa.
2: Queríamos constatar aquilo que se passa, se realmente é tão grave quanto dizem, porque o Cesarame sacode a água do capote e diz que está tudo bem, mas depois temos os enfermeiros e os auxiliares a pedir escusas de responsabilidades, porque não há condições neste piso para albergar estes utentes. Sabemos desde logo, após a nossa denúncia, o Governo e o Cesarame já instalaram stores e já instalaram linhas telefónicas, que na cozinha deste hospital, neste momento, são 14 pessoas, mas estão só 10 a trabalhar, e com este reforço de 30 camas que veio para este hospital, não houve o reforço da equipa. Ou seja, o pessoal está sobrecarregado, sem condições de trabalho.
0: Deputados do Chega desconfiados em relação às condições em que se encontram os utentes recentemente transferidos para o Hospital João da Almada. O Partido Socialista acusa o Governo Regional de ter abandonado a EATAR do Porto da Cruz, que tem obras por acabar há 20 anos e nunca funcionou. A líder socialista, Célia Pessegueiro, pede uma solução urgente, já que, garante, as águas residuais da freguesia estão a ser diretamente enviadas para o mar sem tratamento, o que influencia naturalmente na qualidade da água da Praia da Maiata.
3: O que está a acontecer em todas as ligações que existem dentro da freguesia são mandadas diretamente para a praia, num dos emissários que existia até, aliás, junto ao emissário, mas num dos pontos que ligava até aqui esta tarde, foi cortado e a água, as águas residuais vão direitinhas para o mar. E neste momento, as águas residuais a irem para o mar aqui nesta zona condicionam esta como uma praia de banhos que seria por excelência, porque a qualidade da água, os resultados das análises não apresentam uma boa qualidade da água que lhe permita, por exemplo, candidatar-se a uma bandeira azul e ser uma praia de banhos com vigilância.
0: A líder do PS pede uma solução urgente para esta situação. Ficou em prisão preventiva o homem de 38 anos, suspeito de esfaquear uma mulher na tarde do passado domingo, na Fundoa, no Conselho do Funchal. A vítima, de 28 anos, sofreu uma perda significativa de sangue depois de ter sido atingida com uma arma branca numa das pernas. Recebeu assistência hospitalar e teve alta. Festas de Nossa Senhora do Monte, as tradicionais novenas de preparação para a solenidade, que é celebrada a 15 de agosto, abrem o programa e decorrem até ao dia 13. As missas têm início às 20 horas e, em várias noites, são antecedidas por romagens, acompanhadas por bandas filarmónicas. Após a celebração litúrgica, o programa prossegue com atuações de grupos de folclore, conjuntos musicais e bandas, bem como com a tradicional Casa de Chá, espaço de convívio que há muitos anos integra as festividades. As celebrações do terço e das missas serão acompanhadas em direto pelo posto emissor do Funchal ao longo destes dias e através das plataformas digitais do PEF e da Paróquia do Monte.

Esta quinta-feira deve voltar a ser um dos dias mais quentes da semana no Funchal. A temperatura máxima deve chegar aos 30 graus. No Porto Santo, os termómetros devem subir até aos 28. Devido ao tempo quente, todo o arquipélago da Madeira está sob aviso amarelo, pelo menos até ao fim da tarde de sexta-feira. O céu nesta quinta-feira deve permanecer geralmente pouco nublado e o vento vai soprar fraco a moderado, entre os 10 e os 30 km por hora de nordeste.

Muito bem, vamos acompanhar já a seguir, vamos ao encontro dos traços do sinal horário das 19. Já sabe que às 20 faremos ligação direta à Igreja do Monte. Vamos transmitir aquela que será a primeira novena, denominada Chave de Ouro. O pregador será o padre Héctor.

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Muito bem, dentro de momentos vamos estabelecer ligação direta com a Igreja do Monte, de onde transmitiremos aquela que será a primeira novena em honra de Nossa Senhora. Esta primeira novena é denominada Chave de Ouro e o pregador será o Padre Héctor Figueira. A partir deste momento estamos com os dois canais do posto emissor do Funchal em simultâneo.

0: Caros irmãos e irmãs, queridos peregrinos de Nossa Senhora do Monte, sejam todos bem-vindos ao Santuário de Nossa Senhora do Monte, a Casa da Mãe, onde todos os seus filhos cabem. Cabemos todos na casa da nossa Mãe e aqui estamos para louvá-la, para honrá-la, para estarmos juntos em oração, como comunidade cristã que somos, como igreja que somos, também com aqueles que se associam a nós e que à distância nos acompanham através da rádio, através da internet, sobretudo os nossos imigrantes, os nossos idosos, aqueles doentes que estão em suas casas, nos lares, nos hospitais, mas também todos os reclusos. Uma palavra de saudação ao seu padre Héctor, pároco dos Álamos da nossa cidade do Funchal, que está conosco para junto rezar também conosco e orientar a reflexão desta novena, cumprimentar também e acolher o seu padre Manuel Xíxero de Uniano, que está também aqui no Colégio Infante e que faz questão de estar também conosco em oração. Uma palavra de saudação ao seu vice-presidente da Câmara Municipal do Funchal, ao seu presidente da Junta de Freguesia do Monte, que estão também conosco em oração. Cumprimentar a comissão da novena da Chave de Ouro, todas as pessoas que deram o melhor de si para que esta novena estivesse digna e bela para honrar Nossa Senhora do Monte. Rezamos por esta comissão da novena, todos aqueles que estiveram ao serviço e estão ainda ao serviço desta novena Chave de Ouro, rezando por todas as pessoas e famílias dos sítios da novena, Igreja, Fonte, Lajinhas, Pico da Pedra e Pico. Queremos também rezar por todos os doentes e idosos destes sítios. De forma particular, queremos também rezar nas seguintes intenções: por António dos Ramos Rodrigues, por Matilde dos Ramos, por Alexandre da Cruz Gomes e família, em ação de graças a Nossa Senhora do Monte, por Adelaide Camacho, a pedido de marido e filhos e netos, em ação de graças por Bruno Alves, esposa e filhas, em ação de graças pela família Saldanha e Mendonça, pelas famílias Freitas falecidas, por José António Pestana Rodrigues Paz e irmãos, por Maria Manuela Mendonça Davis, em ação de graças por Miguel Gonçalves, por Arlinda Mendes e família, por Sandra Mendes e família, José Sancho e família, Fátima Mendes e filhos, Carlos Mendes e família, por Sílvia Oliveira Gomes, por Georgina Neves Correia, pela família Ferreira e pelas intenções que certamente cada um de nós traz no seu coração de súplica e ação de graças para apresentar no altar da Eucaristia pela intercessão de Nossa Senhora do Monte, nossa padroeira. Oremos. Perdoai, Senhor, os pecados dos vossos servos e porque não podemos agradar-vos pelas nossas obras, salvai-nos pela intercessão da Mãe do vosso Filho, nosso Senhor. Ele que é Deus e convosco vive e reina, na unidade do Espírito Santo, por todos os séculos dos séculos. Podemos nos sentar para escutar e acolher a palavra de Deus.
1: Leitura do Apocalipse de São João. Eu, João, vi um novo céu e uma nova terra, porque o primeiro céu e a primeira terra tinham desaparecido e o mar já não existia. Vi também a cidade santa, a nova Jerusalém, que descia do céu, da presença de Deus, bela como noiva adornada para o seu esposo. Do trono ouvi uma voz forte que dizia: Eis a

0: morada de Deus com os homens. Deus habitará com os homens. Eles serão o seu povo, e o próprio Deus, no meio deles, será o seu Deus. Ele enxugará todas as lágrimas dos seus olhos. Nunca mais haverá morte, nem luto, nem gemidos, nem dor, porque o mundo antigo desapareceu. Disse então aquele que estava sentado no trono: vou renovar todas as coisas. Palavra do Senhor.
1: Graças a Deus.

Naquele tempo, enquanto Jesus falava à multidão, uma mulher levantou a voz no meio da multidão e disse: Feliz aquela que te trouxe no seu ventre e te amamentou ao seu peito. Mas Jesus respondeu: Mais felizes são os que ouvem a palavra de Deus e a põem em prática.

Senhor Padre Vítor, Senhor Padre Manuel Xíxaro, sítios da Igreja, da Fonte, das Lojinhas, do Pico, da Pedra e do Pico, excelentíssimas autoridades, é com grande alegria que estou aqui a celebrar convosco a Senhora do Monte nesta sua primeira novena, num dia tão especial para a nossa Igreja Católica Romana. Hoje comemora-se a dedicação da Basílica de Santa Maria Maior, uma das basílicas maiores ou basílicas papais, que lá no monte ou na colina do Esquilino, em Roma, constitui uma das igrejas que, à volta do Papa, querem significar esta universalidade. Também nós, aqui na Igreja Paroquial de Nossa Senhora do Monte e Santuário Diocesano, estamos associados como se estivéssemos lá também, junto do pastor universal da Igreja, o Papa Leão. Hoje começamos então esta novena com chave de ouro. E o que é que pode ser uma chave de ouro? Conta-se, é uma história dos irmãos Grimm, que a terra estava coberta de neve, e um pobre rapazinho foi arranjar lenha para se aquecer. Tão enrejoado estava que, antes de voltar para casa, resolveu acender uma fogueira para aquecer-se um pouco. Limpava o chão da neve e encontrou uma chave de ouro. Calculou que onde estava a chave deveria também estar a fechadura. Cavou e não tardou a descobrir um cofre de ferro, e pensou, oxalá que a chave lhe sirva. Esta caixinha com certeza encerra coisas preciosas. E a história acaba aqui, que é para nós construirmos o resto da história. Para nós hoje, ao inaugurarmos este novenário e ao abrirmos a Arca da Aliança, que é a Maria, também descobrirmos, cada um de nós descobrir uma coisa diferente, talvez, mas uma coisa convergente, para que com Maria façamos este caminho até Cristo. De resto, é essa a sua missão, levar até Cristo. Convergir como quando subimos todos, de várias vertentes, um monte, para nos encontrarmos na cumeira. E assim é aqui, nesta fonte e neste culminar de toda a nossa vida, na Eucaristia celebrada nesta novena, nos vamos encontrar por Maria com Cristo. Então, aonde nos levará hoje Maria e nas restantes novenas? Hoje, então, é o dia em que se comemora a inauguração da Basílica de Santa Maria Maior, que na Igreja se diz a dedicação da Igreja. Aquele espaço que pertencia à natureza ou a outra coisa qualquer da cultura passa a ser não apenas natureza e cultura, mas passa a ser algo sobrenatural, um lugar onde podemos encontrar Cristo. No ano 431 tinha acontecido um concílio de Éfeso em que se tinha proclamado Maria Mãe de Deus. E aqui estamos, como dizia o vosso pároco, nesta casa da mãe onde todos cabem. E assim somos convidados a entender quem é esta mãe. E em 434, então, foi construída a Basílica de Santa Maria Maior no Esquilino, em Roma. Afinal, porquê é que havia de ser construída ali? Porque era pleno agosto e em Roma, que é quente, mais quente do que a Madeira, diz-se que em Roma, em agosto, só cães e alemães, porque eles vêm lá do frio da Alemanha antes e agora querem então aproveitar um pouco do calor do sul da Europa. E nevou nesse dia, por isso também se diz Santa Maria ad Nives, para lembrar que esta Santa Maria
também se associa a este fenómeno de ter nevado no verão em plena Roma. E então o Papa Libério, por este sinal, soube onde havia de construir a Basílica para abrigar este novo título de Maria Santíssima, Mãe de Deus, ou Theotokos, como se diz no Oriente e também já se canta em alguns cânticos agora no Ocidente. Afinal, como dizia o livro do Apocalipse, Maria é a morada de Deus entre os homens. Ele habitará com eles, graças a esta morada. E todos sabemos que quando temos a chave na mão, é sinal de que temos morada. Que Maria seja esta chave, esta morada, que permitem entrar e estar com Jesus, como acontece sempre que nos reunimos dois ou três em nome dele e folheamos as Escrituras e as proclamamos diante da Assembleia e partimos o pão e o vinho para que sejam corpo e sangue do Senhor. Esta função das mães é, de facto, acolher, fazer com que todos se sintam em casa. E agora o povo de Deus poderá dizer: eles serão o meu povo e o próprio Deus estará com ele. Seguindo uma antiga profecia que dizia que Deus tinha escolhido um pequenino povo para a sua morada, não porque fosse maior do que os outros, não porque fosse mais culto, talvez nem sequer porque fosse mais santo, mas porque o amor é assim. Quando escolhemos alguém, amamo-o e superamos os seus defeitos e procuramos superar também as suas dificuldades, porque amamos, antes de explicar, amamos. E assim Deus escolheu um povo para a sua propriedade, e o povo sentia também Deus como seu. E por isso também dizemos de Maria que seja coisa e propriedade nossa, ou seja, que seja uma causa, que seja uma meta que nos ajuda a caminhar na vida, como algo que nos pertence, algo que nos diz muito. Então hoje estamos em casa, graças a esta mãe que nos acolhe. Ela procura levar-nos até Cristo para que a nossa fé nele cresça. Mas o que é a fé? A fé é um diálogo entre Deus que nos ama, nós que somos amados, e agora procuramos também corresponder na nossa fraca medida a esse amor. A fé é uma relação, não é um conjunto de verdades que nós lemos e assinamos por baixo como se fosse um contrato, mas é uma relação. É uma relação de confiança que tantas vezes nos ajuda a superar as dificuldades, mesmo quando não vemos nada à nossa frente, mesmo quando parece que há mais opositores e escolhos no caminho para nós avançarmos. No entanto, a confiança faz-nos sempre avançar. Mas a fé também é uma espécie de invasão. Desculpai, este termo agora no topo da atualidade faz-nos lembrar Ceuta e outras coisas não muito edificantes para a humanidade. Mas é verdade que há várias mulheres que parecem invadir o discurso de Jesus. E hoje no Evangelho também acontece. Alguém entra e diz que Maria é bem-aventurada porque trouxe Jesus no ventre e porque o amamentou ao peito. E também encontramos aquela mulher cananeia que entra no meio de uma refeição solene e é capaz de irromper e dirigir-se a Jesus e dar-lhe toda a atenção que os outros não estavam a dar. E podíamos, enfim, passar um rol enorme de mulheres, de homens, gente do povo que é capaz de entrar nesta vida de Jesus, neste caminho de Jesus. E quase que invadindo com um grito, são capazes de fazer com que Jesus vá em frente na sua missão. Jesus queria abrir de par em par a sua salvação a todos, todos, todos, nessa expressão que o Papa Francisco cunhou precisamente no nosso país.
Mas às vezes é difícil, às vezes encontramos reticências, às vezes encontramos oposições. E é preciso alguém, talvez um de nós, para no meio de uma situação que parece impossível de desbloquear, nós demos o passo, sejamos capazes de dizer: Jesus, eu também vou contigo. E então cada homem, cada mulher sobre a terra poderão receber esta salvação que Jesus nos traz. Ele quer salvar o pobre que o invoca, como dizia o Antigo Testamento. E tantas vezes nós não olhamos para aquela pessoa mais simples da nossa família, do nosso sítio, do nosso edifício de habitação. E é essa pessoa que talvez vá desbloquear aqueles caminhos que nos levam à felicidade, que nos levam a Cristo. Na Basílica de Santa Maria Maior há uma espécie de dois ícones, duas coisas que representam a presença de Deus e de Maria no meio de nós. Uma é este sinal do nevão em pleno verão. E até durante o Glória da Missa e o Magnificat das Vésperas, e depois na rua também a Câmara Municipal faz umas coisas assim a parecer neve, para lembrar este momento prodigioso que marca a festa deste dia. Mas também há aquela imagem diante da qual o Papa Francisco rezou tantas vezes, sobretudo à saída de Roma e na sua volta quando ia em peregrinação, que é a imagem que também andou no meio de nós nas Jornadas Mundiais da Juventude. O ícone Salus Populi Romani, a salvação do povo romano. Maria, que se associa a essa salvação que vem de Cristo. E estes dois ícones podem ajudar-nos a compreender a mensagem. Afinal, o que é que significa nevar? É um prodígio, é verdade, que indicou ao Papa Libério o lugar onde havia de construir a Basílica. Mas hoje podemos olhar simbolicamente para esta neve, que significa, como dizia Ben Sirá, o que os olhos admiram, a beleza, a brancura, e o coração maravilha-se de ver cair esta neve. É um sinal da graça de Deus, pois na nossa linguagem nós dizemos que o céu é para cima. Sabemos que é uma forma de dizer, mas serve para nos entendermos. É preciso admiração, maravilha. Ao ver cair a neve, os olhos admiram e o coração maravilha-se. O nevão é este símbolo da beleza, da gratuidade. Quantas vezes já ouvimos dizer que nesta vida tudo tem um preço, tudo se paga. Não, a vida não tem preço, quase nada se paga. Aquilo que se paga será talvez essencial para a vida biológica, mas não é essencial para a vida humana, que é muito mais ampla do que a vida biológica. A graça não se pode merecer, muito menos comprar-se, pode apenas receber-se, como uma coisa imprevisível. Ora, neve em Roma em agosto, não era de esperar. Mas Deus também é assim, e através de Maria nos concede tantas graças que nós não podíamos prever, senão não seriam graças, mas que nós somos capazes de pedir. Às vezes podemos pensar que o tiro saiu ao lado, mas não é verdade. Tal como quando uma criança pede aos seus pais alguma coisa e os pais não lhe dão o que ela pede, mas aquilo de que necessita, também por Maria, Cristo concede-nos aquilo de que necessitamos e não aquilo que imaginamos precisar, porque a nossa imaginação é muito fértil. Depois, em Santa Maria Maior, encontramos também o sinal de Maria, como em qualquer santuário temos uma imagem de Nossa Senhora. Certamente podemos pensar, naquela basílica haverá grandes tesouros, como nos santuários também, há muitas coisas belas e valiosas, mas o ouro daquela basílica é de facto aquele ícone que não vale por causa do seu material, mas por aquilo que significa. É a imagem simples da Virgem Mãe com um menino desposada, sem mitos, sem magia, sem espiritualismos,
mas simples como a Escritura ensina. Deus enviou o seu filho, nascido de uma mulher. Ponto. E nós dizemos, mas não havia mais nada para dizer. As coisas simples dizem-se em poucas palavras. Eu já me vou calar. E então é importante nós pensarmos que, de facto, aquele sinal de uma mãe e de um filho, a mãe de Deus e Jesus Cristo, são, de facto, o essencial da nossa fé. A mulher é cheia de graça, concebida sem pecado, imaculada como a neve acabada de cair. E Deus olhou para ela com admiração, com maravilha. Também Deus se admira, também Deus se maravilha. E escolheu-a a ela e tornou-a mãe do seu filho. É este prodígio que nós hoje, e durante as novenas todas e a festa de Nossa Senhora do Monte, celebramos. Deus escolheu uma mulher singular para que todos nós pudéssemos beneficiar da sua ação. Também Jesus Cristo escolheu cada um de nós pelo batismo, pela confirmação, pela primeira comunhão e as seguintes, para termos uma missão especial. E então todos aqueles que nos rodearem certamente beneficiarão dessa nossa escolha, porque fomos escolhidos e depois enviados. O menino abençoa a mãe, pois ela é a primeira abençoada, a primeira bendita entre as mulheres. Mas Maria deixa sempre sobressair o filho. Ele é que é Deus com o Pai e o Divino Espírito Santo. Falta-nos esta atitude. Tantas vezes ficamos tristes porque não nos agradeceram, porque não nos deram o primeiro lugar, porque não nos puderam em evidência. Maria quase que aparece como um castiçal para segurar a luz que é Cristo. E não se importa, ela sabe que também beneficia dessa luz e que agora ajuda o mundo a ficar iluminado. Às vezes nós somos como um castiçal que porventura ganhasse vida e dissesse, eu estou farto de estar aqui porque toda a gente dá valor à luz. Não, os castiçais foram feitos para levar a luz e a luz iluminar o mundo. Eu sei que há uns muito bonitos que às vezes nos fazem desviar a atenção. Mas por acaso sois castiçais bonitos que desviam a atenção, nunca vos esqueçais que a função principal é levar a luz. Nós, desde o nosso batismo, trazemos, como Maria, a luz de Cristo e somos convidados também a levar. Tantas vezes há aqueles becos sem saída da nossa vida que parecem não ter solução, parecem não ter compaixão, parecem não ter um momento de pausa para que se possa respirar. E é precisamente nessas situações difíceis da doença, da reclusão, das guerras que existem dentro das casas e no mundo, é precisamente aí que precisamos de levar a luz. Peçamos hoje uma coisa simples a Nossa Senhora, não para invocar Peter Pan, mas ele dizia ao entrar na floresta que era proibido a entrada àqueles que não se admirassem. Pois a liturgia de hoje diz-nos que precisamos de ganhar de novo essa capacidade de nos admirarmos, de nos maravilharmos, como Maria se admirou e se maravilhou com Deus e por isso eu lhe confio esta missão. Que a Senhora do Monte a todos nos faça viver esta novena com intensidade para mais felizes, fazermos felizes os outros.

0: Irmãs e irmãos, elevemos as nossas orações a Deus Pai Todo-Poderoso e, por intercessão da gloriosa Virgem Maria, invoquemos a Divina Misericórdia, dizendo com fé e esperança: interceda por nós, a Virgem cheia de graça.
1: Para que a Igreja, esposa de Cristo, acolha como a Virgem Maria a palavra da salvação e, pelo batismo, dê-los novos filhos. Oremos.
0: Interceda por nós, a Virgem cheia de graça.
1: Para que a Rainha da Paz e Mãe da Igreja inspire o sentido da justiça aos governantes, a fim de trabalharem pelo bem de todos os povos. Oremos.
0: Interceda por nós, a Virgem cheia de graça.
1: Para que os discípulos de Cristo, no mundo inteiro, cheguem à unidade da fé e da caridade e imitem o coração da Mãe de Deus. Oremos.
0: Interceda por nós, a Virgem cheia de graça.
1: Para que todos os que choram e estão tristes sintam a proteção e a presença da Mãe de Misericórdia nas suas aflições e ansiedades. Oremos.
0: Interceda por nós, a Virgem cheia de graça.
1: Para que as adolescentes e jovens cresçam puras como a Virgem de Nazaré e cheguem à verdadeira santidade. Oremos.
0: Interceda por nós, a Virgem cheia de graça.
1: Para que os fiéis desta comunidade sintam a ajuda poderosa da Mãe de Jesus quando chegar o seu último combate. Oremos.
0: Interceda por nós, a Virgem cheia de graça. Senhor nosso Deus, mostrai a vossa misericórdia aos filhos que vos amam e suplicam e que humildemente entregam as suas preces nas mãos da Virgem Mãe. Por Cristo, Senhor nosso. Amém.

0: Oremos. Recebei, Senhor, as orações e as ofertas do vosso povo, para que pela intercessão da Virgem Maria, Mãe do vosso Filho, todos vejam atendidas as suas súplicas e confirmada a sua esperança. Por Cristo nosso Senhor.
1: Amém.
0: O Senhor esteja convosco. Corações ao alto.
1: O nosso coração está em Deus.
0: Demos graças ao Senhor, nosso Deus.
1: É nosso dever, a nossa salvação.
0: Senhor, Pai Santo, Deus eterno e omnipotente, é verdadeiramente nosso dever, é nossa salvação, celebrar o vosso poder admirável na perfeição dos santos e exaltar a vossa bondade na festa da Virgem Santa Maria, inspirando-nos no seu cântico do louvor. Vós fizestes maravilhas a favor de todos os povos e manifestaste geração em geração a vossa misericórdia quando olhastes para a humildade da vossa serva. E por ela nos deste o Salvador do mundo, vosso Filho, nosso Senhor Jesus Cristo. Por ele a multidão dos anjos adora a vossa majestade e exulta eternamente na vossa presença. Permiti que nos associemos às suas vozes, cantando com alegria.

Vós, Senhor, sois verdadeiramente santo, sois a fonte de toda a santidade. Santificai estes dons, derramando sobre eles o vosso Espírito, de modo que se convertam para nós no corpo e sangue de nosso Senhor Jesus Cristo. Na hora em que ele se entregava para voluntariamente sofrer a morte, tomou o pão e, dando graças, partiu-o e deu aos seus discípulos, dizendo: Tomai todos e comai. Isto é o meu corpo, que será entregue por vós.

De igual modo, no fim da ceia, tomou o cálice, de novo vos deu graças e deu aos seus discípulos, dizendo: Tomai todos e bebei. Este é o cálice do meu sangue, o sangue da nova e eterna aliança, que será derramado por vós e por todos para a remissão dos pecados. Fazei isto em memória de mim.

0: Senhor, o memorial da morte e ressurreição de vosso Filho, nós vos oferecemos o pão da vida e o cálice da salvação e vos damos graças porque nos admitistes à vossa presença para vos servir nestes santos mistérios. Humildemente vos suplicamos que, participando no corpo e sangue de Cristo, sejamos reunidos pelo Espírito Santo num só corpo.
1: Lembrai-vos, Senhor, da vossa Igreja dispersa por toda a terra e tornai perfeita na caridade, em comunhão com o nosso Papa Leão XIV, o nosso Bispo Nuno e todos os ministros sagrados.
2: Lembrai-vos também dos nossos irmãos que adormeceram na esperança da ressurreição e de todos aqueles que na vossa misericórdia partiram deste mundo. Admiti-os na luz da vossa presença. Tende misericórdia de nosso Senhor e dai-nos a graça de participar na vida eterna com a Virgem Santa Maria, Mãe de Deus, São José, seu Esposo, os bem-aventurados apóstolos e todos os santos que desde o princípio do mundo viveram na vossa amizade, para cantarmos os vossos louvores por Jesus Cristo, vosso Filho.

0: num só coração, numa só alma, como filhos muito amados pelo nosso Pai do Céu, rezemos como o Senhor nos ensinou. Pai nosso que estás nos céus, santificado seja o vosso nome. Venha a nós o vosso reino, seja feita a vossa vontade, assim na terra como no céu. O pão nosso de cada dia nos dai hoje. Perdoai-nos as nossas ofensas, assim como nós perdoamos a quem nos tem ofendido. E não nos deixeis cair em tentação, mas livrai-nos do mal. Livrai-nos de todo o mal, Senhor, e dai ao mundo a paz em nossos dias, para que, ajudados pela vossa misericórdia, sejamos sempre livres do pecado e de toda a perturbação, enquanto esperamos a vinda gloriosa de Jesus Cristo, nosso Salvador. Senhor Jesus Cristo, que disseste aos vossos apóstolos: deixo-vos a paz, dou-vos a minha paz. Não olheis aos nossos pecados, mas à fé da vossa Igreja, e dai-lhe a união e a paz segundo a vossa vontade. Vós que viveis e reinais pelos séculos dos séculos.
1: Amém.
0: Paz do Senhor esteja sempre convosco. No amor que nos une, em oração com Maria, nossa Mãe, saudemos na paz e no amor de Cristo.

Felizes somos todos nós nesta tarde, porque todos convidados a tomar parte na ceia do Senhor. Eis o Cordeiro de Deus, eis aquele que tira o pecado do mundo. Senhor, eu não sou digno que entreis em minha morada, mas sei na palavra e sei salvo.

Oremos. Senhor, que nos alimentastes neste sacramento celeste, fazei que, celebrando com alegria a comemoração da Virgem Santa Maria, imitemos as suas virtudes e colaboremos generosamente no mistério da nossa redenção. Por Cristo, nosso Senhor.

0: Os responsáveis da novena Chave de Ouro endereçam os seus agradecimentos a todos os que contribuíram para tornar esta novena possível. Os cabeças Marlene, Carlos, Laura, Leonor, Paz, Fátima, Sandra, Bruna, Terezinha, Lígia, Carlota e Leonor. Aos mordomos e mordomas dos sítios da Igreja, Lanjinhas, Fonte, Pico da Pedra e Pico. À família que ofereceu a homilia. Ao Duarte, que idealizou e também decorou a nossa Igreja. A Carmo, ao Sérgio, à Inês, ao Pedro, ao Dário, à Marciana, à Cristina e ao Bernardo, que foram incansáveis na ornamentação da Igreja, à Câmara Municipal do Funchal, à Fundação Berardo, ao Coro Noto, que animou a novena, ao Sr. Padre Héctor pela homilia, ao nosso pároco pela dedicação e dinâmica na paróquia, ao Sr. Padre Manuel Xíxero e a todos os que, de uma forma ou de outra, contribuíram para a realização e sucesso desta novena. Os responsáveis da novena ainda convidam a todos a assistir e a participar na animação exterior no adro com o grupo de folclore da Casa do Povo de Gaula e a Banda Filarmónica de Santo António e, no Largo da Fonte, com o conjunto musical Montreal Band. Para o próximo ano, são nomeados os seguintes cabeças responsáveis: Marlene Rodrigues, Duarte Pereira, Paulo Saldanha, Carlos Alberto Mendes, Lígia Maio, Teresa Vieira, Bruna Câmara, Laura Segura, Matilde Casimiro, Leonor Santos, Paz Mendonça, Ana Margarida Mendonça, Fátima Santos, Sandra Santos, Nádia Jesus e Leonor Jesus.
1: Quero também eu renovar o agradecimento à novena da Chave de Ouro, sobretudo os responsáveis, por toda a dedicação, por todo o esforço, sobretudo aqueles que estiveram a ornamentar esta Igreja de Nossa Senhora do Monte para que ela fosse este belo jardim para a nossa mãe. São muitas horas, muita dedicação e, apesar dos imprevistos que tivemos, que não foi fácil, mas conseguimos, pela noite dentro, enfeitar a Igreja para que estivesse pronta para a primeira novena. Estamos, de facto, de parabéns por todo o esforço e dedicação, sobretudo dos responsáveis da novena da Chave de Ouro. Que Nossa Senhora do Monte recompense todo o bem, todo o serviço, todo o amor que tendes tido, não apenas durante estes dias que antecedem as novenas e a festa da nossa padroeira, mas ao longo de todo o ano na nossa comunidade paroquial. Quero também renovar o agradecimento ao seu padre Héctor pela presença, pela oração, pelo testemunho,

Assim propõem os responsáveis da novena Chave de Ouro. Por todos os responsáveis e mordomos desta novena, sejam residentes, antigos residentes ou estejam emigrados, e por todos os responsáveis, mordomos e colaboradores falecidos. Olhando para a nossa Mãe do Céu, rezamos três Ave Marias com toda a confiança e esperança que depositamos na nossa Mãe do Céu. Ave Maria, cheia de graça, o Senhor é convosco. Bendita sois vós entre as mulheres e bendito é o fruto do vosso ventre, Jesus. Santa Maria, Mãe de Deus, rogai por nós, pecadores, agora e na hora da nossa morte. Amém. Nossa Senhora do Monte, Rainha da Paz, Ave Maria, cheia de graça, o Senhor é convosco. Bendita sois vós entre as mulheres e bendito é o fruto do vosso ventre, Jesus. Santa Maria, Mãe de Deus, rogai por nós, pecadores, agora e na hora da nossa morte. Amém. Nossa Senhora do Monte, Rainha da Paz, Ave Maria, cheia de graça, o Senhor é convosco. Bendita sois vós entre as mulheres e bendito é o fruto do vosso ventre, Jesus. Santa Maria, Mãe de Deus, rogai por nós, pecadores, agora e na hora da nossa morte. Amém. Nossa Senhora do Monte, Rainha da Paz, com igual confiança e esperança, olhando e fitando a nossa Mãe do Céu, a Senhora do Monte, consagramos a nossa vida pessoal, a nossa vida familiar, comunitária, social. Consagramos toda a nossa realidade biológica, mas também humana, à nossa Mãe do Céu. Ave Maria, esposa do Espírito Santo e mãe destes teus filhos, nós nos consagramos a ti, Rainha, Senhora do Monte e do nosso coração. Colocamos nas tuas mãos puríssimas a nossa vida, a fim de que possamos, através do teu coração, purificarmo-nos, tornando-nos simples e inocentes. Defende-nos, Rainha e Senhora do Monte, de todos os males espirituais e físicos. Afasta o mal desta ilha. Manda São Miguel Arcanjo, com todos os anjos, a defender-nos e a precipitar no abismo as forças malignas, a fim de que esta terra possa irradiar o perfume da graça. Nós te agradecemos, Mãe, por aquilo que tu farás por nós e por todos os teus filhos do mundo inteiro. Amém. Glória ao Pai, e ao Filho e ao Espírito Santo, como era no princípio e agora e sempre. Nossa Senhora do Monte, rogai por nós. Antes de invocar a bênção de Deus, procedo agora à bênção dos objetos religiosos que possais ter convosco, pedindo que possais segurar nos mesmos enquanto procedo à bênção. Senhor nosso Deus, que em vosso Filho, na sua encarnação, vos tornaste presente na história da humanidade, abençoai e santificai estes objetos religiosos para que sirvam de sinal da tua presença e da tua paz. Em nome do Pai, e do Filho e do Espírito Santo. Amém. A festa continua lá fora com a nossa presença, nosso convívio, a nossa amizade, à volta de outra mesa que também nos congrega, que também nos reúne a sermos sinal de fraternidade, de paz e de amor deste Deus que vem até nós com a intercessão da nossa Mãe do Céu. A todos vós desejo a continuação de uma noite feliz com a bênção de Deus, com a intercessão da nossa Mãe do Céu. O Senhor esteja convosco. A bênção de Deus Todo-Poderoso, Pai, Filho e Espírito Santo, desça sobre vós, permaneça nos vossos corações. Amém. Ide em paz, construí a paz, que o Senhor sempre vos acompanhe.

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1: No Evangelho de hoje, Jesus sobe ao monte com Pedro, Tiago e João. Ali diante deles transfigura-se. O seu rosto brilha como o sol e as suas vestes tornam-se resplandecentes. Por um instante, os discípulos contemplam a glória de Cristo e compreendem que Ele é verdadeiramente o Filho de Deus. Mas no meio daquela luz, escuta-se uma voz do céu. Este é o meu Filho muito amado. Escutai-o. Também nós vivemos momentos de escuridão, dúvida e sofrimento. Nestas horas, Deus recorda-nos que a resposta está em escutar Jesus, confiar na Sua Palavra e caminhar com Ele, mesmo quando o caminho passa pela cruz. A transfiguração não afasta os discípulos da realidade, mas antes prepara-os para enfrentarem as dificuldades com um olhar novo, iluminado pela esperança. Que hoje encontremos alguns momentos de silêncio para escutar a voz do Senhor.

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1: É um prazer estar com os senhores ouvintes. Não sei se a minha opinião conta. Não sou especialista em tudologia, uma ciência que no fundo é a arte dos que sabem tudo. E com sinceridade, para além daquilo que faço há mais de um quarto de século, comunicar, pouco sei para opinar. Vejo programas de televisão, em sistema de zapping, e em futebol, no Médio Oriente, nas crises do petróleo, como se o petróleo tivesse crises, coitado, na Ucrânia, e claro, nos faits divers que se sucedem com vários políticos de diferentes quadrantes, vejo alimento e pequenas ou grandes avenças para dezenas de comentadores. Alguns exemplos são extraordinários. Todos sabem que de manhã, de tarde, a audiência é tendencialmente menos qualificada que à noite. Por esta razão, certamente, os canais televisivos colocam a falar sobre as guerras nos períodos da manhã e da tarde uns senhores coronéis e tenentes coronéis. À noite, nas TVs por cabo, com menos audiência que os canais generalista, peruram os majores generais. E nos canais de grande audiência aparecem os tenentes generais e os generais de full rank. Boa gestão de expectativas de comunicação, diria eu. No futebol, discute-se há uma semana um conjunto de episódios de 7 segundos cada, como as palavras sobre os árbitros ditas em campanha pelo atual presidente da Federação Portuguesa de Futebol. Não questiono que se discuta. Questiono quem discute e o que se omite. Quem discute que o candidato Pedro Proença acha que há muito para melhorar na qualidade dos árbitros de futebol são os mesmos que todas as semanas, ao longo de muitos anos, destroem a reputação dos ditos árbitros e do futebol com críticas gravíssimas e até atentatórias à dignidade dos árbitros. Agora, vá lá saber, sem que nome, aparecem quais anjos da guarda a defender a honra daqueles que maldizem. E o que se omite é interessante. Julga-se alguém por 2 ou 3 episódios de 7 segundos retirados de uma conversa de mais de 2 horas e esquece-se que se tratou de uma conversa e que os restantes participantes também falaram? Que teriam dito? Que perguntas fizeram ao Pedro Proença para o levar a responder assim? Não estou a defender Pedro Proença porque nem conheço o teor da conversa toda. Estou a criticar quem critica sem saber o que diz. Já agora, que expressão feliz esta? Alguém questiona a canalhice de gravar uma conversa sem avisar os participantes e o interesse em divulgá-la 2 anos depois? Para terminar, com os fé diversos dos políticos, que tristeza de comentários e que tristeza de política a nossa. O mais ridículo dos episódios é, claro, o de repentino assalto ao gabinete do Dr. Ventura, durante o qual são subtraídos documentos relativos ao PM e ao MAI. Terão partido em alguma mala furtada pelos Açores? Serão vendidos a 1 euro numa rede social? Bom, como só opino, deixo à consideração dos ouvintes estas notas. Despeço-me com amizade, até ao próximo programa.
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